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2: Alô, Mato Grosso, alô, meu estado querido, alô, alô, alô, você, minha amiga ouvinte, você, meu amigo ouvinte, você que me dá honra da sua companhia, da sua audiência, da sua amizade. Ah, como é bom estar chegando no seu rádio, como é bom saber que a partir de agora vou lhe fazer companhia. Vamos estar juntos, mesmo que virtualmente, mesmo que através do rádio, mas estaremos juntos. Então eu convido você, venha e vamos fazer a nossa viagem pelos caminhos do som. Está começando no seu rádio mais uma edição do programa Alô Mato Grosso, a nossa viagem, o nosso encontro de fim de semana. Então eu começo agradecendo a Deus, o nosso Criador, o Autor da vida e Senhor da nossa existência, o Deus e Pai de nosso Senhor e Salvador Jesus Cristo. Muito, muito, muito obrigado, meu Deus, por este momento tão especial em nossas vidas. Agradeço a direção da

0: emissora e toda a sua equipe, aos operadores de áudio, parceiros que fazem com que o nosso programa chegue aos mais distantes rincões deste Mato Grosso querido. E agradeço, claro, você, minha amiga ouvinte, você, meu amigo ouvinte, você que me dá honra da sua companhia, da sua audiência, da sua amizade, você que curte o nosso encontro de fim de semana. É com muito carinho que nós preparamos este programa para você, então receba o abraço deste amigo de vocês, Vanderlei Munhoz, o abraço do Agnaldo Ramos, que faz a edição e sonoplastia e distribui o programa para todas as nossas emissoras parceiras. E vamos juntos, a partir de agora, curtir o que há de melhor na nossa música brasileira. O programa Alô Mato Grosso, que está começando no seu rádio, nosso encontro de fim de semana. E esse final de semana, gente, nós teremos aqui um encontro especial de duetos, né? Teremos aqui vários duetos pra gente matar a saudade, coisa das antigas, coisa nova. Muita gente que já foi embora, já nos deixou, outros que estão por aí fazendo muito sucesso. E eu espero que você curta, eu espero que você goste, assim como eu gostei de preparar esta programação para você. Vamos começar então? Olha que coisa linda, a gente abre o Alô Mato Grosso com seu Jorge e Ana Carolina, depois tem Thier e João Gomes.
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0: à noite. Música maravilhosa com o Tiê e João Gomes. Tivemos seu Jorge e Ana Carolina com a belíssima É Isso Aí, abrindo o Alô Mato Grosso, que volta já já.
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0: 8:19.
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1: Opa, estou de volta, no seu rádio, de volta com o nosso programa Alô Mato Grosso. E começando agora um momento saudade com duetos antigos, a gente está ouvindo aí o Milton Nascimento e o Chico Buarque cantando O Que Será. E aí eu vou trazer aqui alguns artistas da velha guarda da nossa música com duetos maravilhosos para você. Sabe que falando em duetos, eu quero lembrar você que a gente está aí no período de campanha eleitoral. E você sabia que neste ano a gente escolhe dois candidatos ao Senado? É isso. É, nós escolheremos, teremos a oportunidade de votar para dois. Toda eleição a gente vota para um candidato, não é? É para um prefeito, ou é para um vereador, ou é para um presidente, ou é para um governador, um deputado estadual, um deputado federal. Mas a cada eleição, a cada duas eleições, a gente escolhe dois senadores. Então hoje, este ano, daqui no dia 4 de outubro, você terá a oportunidade de dar voto, né, de depositar o seu voto de confiança para dois senadores. Agora, sabe a importância disso tudo? Você viu o que aconteceu essa semana em Brasília? O escândalo, né, da divulgação das mensagens de Vorcaro e o Xandão Alexandre de Moraes? Pois é, e quem que poderia ter corrigido tudo isso e se acovardou? O Senado da República, né? Quem tem poder para fazer um impeachment, para retirar o ministro do Supremo Tribunal Federal, é o Senado da República. E a gente está vendo um desmando aí assustador, né? Há muito tempo e ninguém faz nada, os senadores acovardados. Agora, sabe por quê? Porque tem muita gente lá que tem rabo preso, né? É. Então, o ano que vem, a gente tem que ter a esperança de que a coisa vai ser passada a limpo. E aí, para isso, a gente precisa saber escolher quem vai estar lá. Quem é, entre os candidatos ao Senado aí, que teria coragem de chegar lá e propor mudanças na legislação, de enfrentar, de votar por um impeachment, né, de ministro do STF? A verdade é que daquele time que tem lá, tem pelo menos uma meia dúzia que tem que tirar de lá, né? Mas tem coisas absurdas, principalmente envolvendo Alexandre de Moraes. E aí, desses candidatos aí, qual é o histórico de cada um? Tem gente aí, gente, que tem muito processo na justiça, que a família tem processo. Será que vai chegar lá e vai ter coragem mesmo, de verdade, de votar por um impeachment? Fica a dica aí pra você, viu? Presta atenção, vamos eleger dois senadores, né? O que que vai acontecer? Se o senador Wellington for eleito governador, ele, quem vai ficar no lugar dele é o Mauro Carvalho, né? O Maurinho. Se o senador Wellington não se eleger governador, ele continuará lá no Senado. Agora, as vagas do Fávaro, o Fávaro pode se reeleger, né? Esse ano termina o mandato do Fávaro, como termina o mandato do Jaime Campos. O Jaime não se candidatou à reeleição, então será substituído. O Fávaro está tentando a reeleição. E aí fica a dica para você, né? Quem será que teria coragem de chegar lá e votar por um impeachment? Bom, vamos de música? Música de verdade, matar saudade aqui de grandes duetos. A gente começa com Tim Maia e Gal Costa, depois tem Joana e Fagner e Renato Russo e Erasmo Carlos.
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0: A Carta, um clássico da música brasileira com a saudade do Renato Russo e do Erasmo Carlos. Tivemos a Joana e o Fagner cantando outro clássico, Meu Primeiro Amor, e a belíssima Um Dia de Domingo com a saudade do Tim e da Gal. Vou fazer um breve intervalo, volto já já.
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1: Opa, estou de volta no seu rádio, de volta com o nosso programa Alô Mato Grosso. Ao som de Ludmila Ferber cantando Cordeiro de Deus, a gente começa o quadro Pra Louvar e Adorar. Momento de louvor e adoração a Deus, o nosso Criador, o Autor da vida e Senhor da nossa existência, o Deus e Pai de nosso Senhor e Salvador Jesus Cristo. Eu escolhi essa canção da Ludmila Ferber, cantando Cordeiro de Deus, e uma passagem que está no capítulo 1 de João, que tem a ver com o que o Ed René Kivitz vai falar lá no final do programa. A passagem que eu escolhi está lá em João 1:27, quando João diz assim: "Este é aquele que vem após mim, que é antes de mim, do qual eu não sou digno de desatar-lhe a correia da sandália." João estava falando de Jesus Cristo, né? E ele se dizia indigno, que ele não era digno de desatar as sandálias de Jesus. E lá na frente, né, tem uma passagem que Jesus se ajoelha na frente dos seus discípulos, dos seus apóstolos, e lava os pés de cada um deles. Olha que exemplo maravilhoso, né? João, anos antes, fala que ele que batizava, né, que anunciava a vinda do Messias, que ele não era digno de desatar as sandálias de Jesus. E Jesus, lá na frente, ele diz assim, ele se curva e ele lava, ele não desata as sandálias apenas. Ele lava os pés dos seus discípulos. Que exemplo de humildade, né? Ele é o verdadeiro Cordeiro de Deus, o Deus que se fez carne e habitou entre nós e nos dá um exemplo de humildade. E aí eu quero aproveitar e falar nesse momento para vocês que exemplo de humildade o ministro André Mendonça, né? Ele está enfrentando uma batalha no Supremo assustadora. Ele está numa cova de víboras, né? Num ninho de serpentes lá. E nós temos que orar por esse homem, viu? Nós temos que orar por este homem, porque ele tem muita coragem. E é um homem de Deus, um homem íntegro, que está tentando, que está fazendo o seu papel. Ele diz, tentando salvar a nação, não. Ele está fazendo aquilo que deveria fazer todo ministro. Defender a nossa Constituição e lutar pela verdade. O que infelizmente não existe mais lá dentro. Então a gente tem que orar por ele. Mas voltando a falar de Jesus Cristo, o Cordeiro de Deus, aquele que tira o pecado do mundo, aquele que é único, soberano e verdadeiro, que um dia ganhou meu coração, né? E eu o sirvo, eu tenho ele como meu Senhor e Salvador. Por tudo que ele fez e por tudo que ele é na minha vida. Eu espero que você tenha essa oportunidade também de declará-lo seu Senhor e seu Salvador. Vamos pensar nisso? Agora a gente louva e adora com o Ministério Drops.
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0: É ele, louvor maravilhoso com o Ministério Drops, encerrando o quadro Pra Louvar e Adorar, do Alô Mato Grosso, que volta já já.
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4: 8h56.
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3: 8h58. 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
2: Opa, estou de volta, de volta, de volta, de volta no seu rádio, de volta com o nosso programa Alô Mato Grosso, a nossa viagem pelos caminhos do som. Ao som de Gilberto Gil e Marjorie este ano, cantando Chiclete com Banana, a gente começa aqui uma casa de bamba, também com duetos. Você vai ver que coisa maravilhosa aqui, grandes clássicos da nossa música. 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Mas eu queria alertar você, né, que trabalha com aplicação de defensivos agrícolas na sua lavoura. De repente você pode colocar os teus colaboradores, os trabalhadores aí da tua fazenda para fazer esse curso, né? 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É muito bacana, viu? 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

0: 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Bora, bora, bora de samba, samba de qualidade, tem duetos na Casa de Bamba, tem Maria Bethânia e Zeca Pagodinho, Elis Regina e Tom Jobim e Roberta Sá e Martinho da Vila.
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1: Me faz um dengue e desritmia, sucessos do mestre Martinho da Vila com a Roberta Sá. Tivemos a saudade da Elis Regina e Tom Jobim cantando o clássico Águas de Março e abrimos com a Maria Bethânia e o Zeca Pagodinho e a belíssima Sonho Meu. Faço um breve intervalo e volto já já.
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1: Opa, voltei com o nosso programa Alô Mato Grosso, a nossa viagem pelos caminhos do som. E agora que você está curtindo aí o encontro de Bruna Viola e César Menotti e Fabiano cantando Se Você Voltar, a gente está começando o quê? Um bloco de duetos da moda sertaneja e duetos da melhor qualidade. Olha, tem lançamento, vou falar para você de um lançamento bacana, aliás, já está tocando muito por aí. Mas são duetos com artistas aqui do Mato Grosso e alguns que não são de Mato Grosso. Mas vamos lá, olha só, deixa antes eu dar um recado da Céu Agro para você. 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Antes, eu quero dizer que a primeira canção que a gente vai ouvir agora foi lançada agora, no mês de agosto. Fabrício e Fernando gravaram com Guilherme Santiago. Rapaz, a moda pegou, hein? Tá tocando uma barbaridade. Não sei se já tá tocando aí na sua região, mas em Cuiabá tá tocando muito. No YouTube tá bombando, nas redes sociais, então tá quase virando aquele chiclete, né? E aí você vai conferir aqui com a gente no Alô Mato Grosso esse encontro de Fabrício e Fernando e Guilherme Santiago. Moda nova e boa pra caramba. Bom, aí depois a gente vai ter aquele encontro de Mike e Lian com Carreira e Capataz e vamos fechar com Chico Amado e Xodó e João Carreiro e Capataz.
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0: Já tem alguém no seu lugar? Encontro de Chico Amado e Xodó com João Carreira e Capataz. Sol de Cuiabá, um encontro de Mike Lian com Carreira e Capataz. E o lançamento de Fabrício e Fernando com a participação de Guilherme Santiago. Beijo demorado. Vou fazer um breve intervalo e volto já já.
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2: Opa, estou de volta no seu rádio, de volta com o nosso programa Alô Mato Grosso. Mas o Martinho da Vila tá dizendo, olha, tá na hora da gente ir embora. Pois é, tá na hora da gente ir embora, então eu vou deixar você aqui com Ed René Kivitz e o Talmidim de hoje, a mensagem que tem o título Cordeiro. Depois a Alda Célia vem cantar a belíssima, maravilhosa canção Único. Porque ele é único na nossa vida, né? Bom, eu quero aqui encerrar agradecendo a você que esteve conosco em mais uma edição do programa Alô Mato Grosso. E ao agradecê-lo, eu peço a Deus, em nome do Senhor Jesus, meu Pai que estás no céu, muito obrigado, porque mais uma vez estivemos aqui fazendo aquilo que amamos fazer, que é comunicar através do rádio. E ao agradecê-lo, eu peço que o Senhor abençoe a minha vida, da minha família, a vida do Agnaldo Ramos e seus familiares, a vida de cada integrante, de cada emissora parceira e seus familiares, e a vida de cada ouvinte, de cada pessoa que está com o radinho ligado, não importa onde, Senhor. Eu peço que o Senhor abençoe esta pessoa que me ouve, a sua casa e a sua família. O Senhor nos conceda uma semana cheia de paz, cheia de alegria, com muito amor no coração, e que possamos estar juntos novamente no final da semana que vem. Assim eu te peço e te agradeço em nome do Senhor Jesus. Deixo aqui o abraço do Agnaldo Ramos, o abraço de Vanderlei Munhoz para cada um de vocês. Olha, eu lembro, você agricultor, tem curso gratuito na plataforma online do Sindiveg, tá bom? Escreve lá no Google Sindiveg, né? Sindicato Nacional das Indústrias de Produtos para a Defesa Vegetal. O site é sindiveg.org.br. Vai lá, tá bom? Tem coisa boa e de graça para você. Você pode fazer da fazenda, da cidade, do sítio, onde você estiver e na hora que você puder. Tá bom? Tô indo embora. Espero que estejamos juntos novamente no final da semana que vem. Fique de olho naqueles candidatos que agora aparecem, dando tapinha nas costas, abraçando você, comendo pastel na feira, né? Agora é uma simpatia total. Gente que nunca foi em determinados lugares, agora aparece, com a maior cara de pau. E tem uma galera aí que já meteu a mão no dinheiro público, se envolveu em um escândalo, que já fez um monte de titica por aí e tá pedindo voto. Gente que já foi envolvido em escândalo, que já foi condenado, já teve empresa fechada, que já, enfim, tá? Gente que já foi filmado com dinheiro e por aí vai. Mas abre o olho, escolha certo, vamos pacificar esse país, tá bom? O Brasil tem cura, gente, a gente pode acreditar. Tô indo embora, fiquem todos com Deus. Olha só, Ed René Kivitz está chegando com o Talmidim, a mensagem de hoje, que tem o título Cordeiro. Depois a Alda Célia canta Único. E outra vez eu digo, foi muito bom estar na sua companhia, foi maravilhoso contar com a sua audiência. Fiquem todos com Deus, tenham todos uma excelente semana e até a semana que vem.
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3: Evangelho segundo São João, capítulo 1, versículo 29. Palavras de João Batista referindo-se a Jesus. Eis o Cordeiro de Deus que tira o pecado do mundo. Eis o Cordeiro de Deus que tira o pecado do mundo. Dentre as afirmações complexas do Evangelho está esta de que Jesus é o Cordeiro que a si mesmo se entrega para satisfazer a justiça de Deus e tirar o pecado do mundo. Esta afirmação faz com que as pessoas se escandalizem, por exemplo, como certo teólogo que teria dito: eu não posso crer num Deus que mata seu filho. Esta afirmação de um Deus que mata seu filho, de fato, é escandalosa, mas ela não cabe na compreensão do Evangelho de Jesus. Primeiro porque nós não temos vários deuses, nós somos monoteístas, nós cremos em um Deus só. O Pai, o Filho e o Espírito são um só Deus. Não existe um Deus que mata e um Deus que morre. Só existe um Deus. Só existe, portanto, o Deus que morre. O Deus que se entrega para a morte. O Deus que assume sobre si o ônus do pecado de sua criação. É como se Deus estivesse dizendo: o pecado exigirá reparo da justiça. E quem é que vai assumir o ônus desta reparação da justiça? A criação, a nossa criação, a nossa criatura, ou nós, os criadores? Ou nós três, o Deus triuno? Deus diz assim: eu, o Deus triuno, assumo esse ônus. Quando Jesus Cristo morre na cruz, aí está explícito não um Deus sanguinário que mata seu filho, mas está explícito um Deus que escolhe dar passos para trás, digamos assim, morrer para permitir vida à sua criação. Assim compreendo a morte de Jesus. Não cabe na minha cabeça um Deus que mata e um Deus que morre. O Pai que mata o Filho. Aí seriam, então, dois deuses. Como eu creio em um Deus só, eu creio num Deus que morre. E morre na pessoa do Filho. Morre por você e morre por mim. A minha oração é que o Espírito de Deus traduza ao meu coração e à minha experiência espiritual o que significa crer num Deus que morre por amor. Eu convido você também.
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2: Desde a antiguidade, Deus habita no meio dos louvores. Jesus disse que aquele que oferece sacrifício de louvor me glorificará. Não em

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0: Enzo Maroto!
1: Dez e trinta e seis.

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2: 10h53.
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0: 11-2.
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1: 11 e 11.

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3: 11:20.
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2: 11:36.
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0: 11h45.
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2: 11:54.
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1: Meia-noite e 28.
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2: Uma e 18.

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2: 1:31.

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0: 1h58.
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0: 2h33.
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2: 13:12.
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0: 3:29.
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1: Alô, alô, turma da estrada! Por cá sou eu, Fernando Riquetti, e a partir de agora, ó, tá começando mais uma edição do Brasil Caminhoneiro, com informação, serviços, curiosidades e tudo o que interessa para quem vive na boleia. E hoje, feriadão, muitos aproveitam para descansar, mas milhares de caminhoneiros seguem na boleia, enfrentando quilômetros de asfalto, tudo para garantir que os produtos cheguem ao seu destino. É ruim trabalhar no feriado, né? Não, ruim é ficar sem trabalho, gente. Paulinho, vamos ligar o motor? E vamos nós para mais um Brasil Caminhoneiro. Bom, gente, agora vamos falar daquela mistura fatal. Álcool e direção. A lei seca, gente, continua com tolerância zero para quem insiste em beber e pegar no volante. Mas as regras de fiscalização ficaram mais modernas e rigorosas. A principal novidade é que os agentes de trânsito poderão utilizar um bafômetro passivo. É uma espécie de teste de triagem que consegue identificar a presença de álcool sem que o motorista precise soprar diretamente no aparelho. Se houver indicação de álcool, aí sim será realizado o teste tradicional para confirmação. E nós conversamos com o advogado Dr. Ribeiro, que é especialista em direito de trânsito. E é ele que vai explicar melhor o que é o teste de triagem.
2: Ele visa justamente trazer um senso um pouco maior de justiça para essas questões e para as pessoas que forem autuadas. O que acontece? O pré-teste serve para aferir a quantidade de álcool, primeiramente. Então, se uma pessoa, por exemplo, passou um enxaguante bucal e saiu para trabalhar, se ela for soprar ali o bafômetro, o etilômetro, ela pode ser pega. Esse único fato isolado não vai ser suficiente para que ela seja penalizada e multada. Há uma segunda situação, um segundo passo para isso.
1: Outra mudança importante é a possibilidade de utilização de testes para detectar o uso de drogas por motoristas além do álcool. E também passam a ser obrigatórios os exames de alcoolemia e o toxicológico em caso de acidentes com vítimas fatais. O que não mudou são as penalidades. Multa de R$ 2.934,70, suspensão da Carteira Nacional de Habilitação por 12 meses e quem insiste no erro e é flagrado novamente paga em dobro, hein? R$ 5.869,40. Além da multa dobrada, o motorista continua sujeito à suspensão da Carteira Nacional de Habilitação e pode enfrentar penalidades mais severas no processo administrativo. Resumindo, para você, estradeiro, antigamente a fiscalização dependia basicamente do bafômetro tradicional. Agora, a Lei Seca ganhou novas ferramentas para identificar quem insiste em misturar bebidas, drogas e direção. É, gente, a tecnologia mudou, mas o recado continua o mesmo. Quem vai para a estrada tem que deixar o álcool de fora da viagem.
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1: Quando a viagem é de ônibus, a segurança começa muito antes do embarque. Antes de chegar à plataforma, existe um trabalho que o passageiro quase nunca vê. Na manutenção preventiva, na inspeção dos equipamentos e na preparação do veículo que vai enfrentar horas de estrada. Eu estive numa empresa de ônibus que faz viagens interestaduais e eu conversei com o Fábio, que é especialista em manutenção dos 40 janelinhas. Paulinho, roda a matéria aí!
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0: Olha, o dia a dia do Fábio não é brincadeira não, viu gente? Porque além dele ter que cuidar de toda a papelada, peça que tá faltando, ônibus que precisa sair, vendo como é que está sendo feita a manutenção do serviço dos ônibus antes de sair para a linha. Serviço aqui não falta para você no dia a dia, né, rapaz?
5: Com certeza, tem bastante demanda aí. Então, quando o carro chega aqui na garagem, ele passa aí pelo processo de abastecimento, depois segue aí para a limpeza, então faz toda a limpeza, e caso tenha alguma intercorrência, o motorista avisa a gente aí para poder corrigir, para que siga para a próxima viagem aí em perfeito estado.
0: Legal. A capivara completa do ônibus está na tua mão aí, né, Fabião?
5: É isso aí. Então a gente tem um sistema, tem um ERP aí para controlar tudo isso, não é fácil. Então tem vários componentes aí no carro que tem quilometragem assistida, acompanhada. E aí a gente faz o planejamento preventivo aí com toda a antecedência, né? Então a gente precisa fazer isso, esse controle para dar conta aí da frota, não é fácil não.
1: É isso, gente. Quando o passageiro entra em um ônibus regularizado, ele não está pagando apenas pelo deslocamento entre uma cidade e outra, viu? Porque por trás da passagem existe uma estrutura de manutenção, fiscalização, treinamento de motoristas e procedimentos de segurança. E é justamente essa estrutura que não pode existir no transporte clandestino.
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1: O transporte de toras de madeira é uma das operações mais desafiadoras para os caminhoneiros, principalmente em regiões de reflorestamento e áreas de extração florestal. E o Francisco Garonce, nosso repórter especial, foi até o município de Três Lagoas, no Mato Grosso do Sul, para nos contar sobre esse tipo de transporte.
3: E nós viemos até Três Lagoas, aqui ó, em Mato Grosso do Sul, para conhecer essa rota que começa com o plantio das mudas que se transformam em árvores. Essas árvores são extraídas e transportadas por caminhões até a fábrica, onde se produz a celulose. E mais uma vez essa celulose volta para o caminhão e vai para a estrada. Antes do motorista dar partida no motor, a viagem já começou. Equipes de planejamento escolhem a área da floresta, qual volume a fábrica precisa receber e as estradas, quais serão utilizadas e que riscos podem ser encontrados pelo caminho. A viagem da madeira está quase chegando ao fim, mas para entrar na fábrica e descarregar, primeiro ela tem que passar por esse setor, onde a carreta vai ser identificada, pesada, medida e escaneada. É isso mesmo que você ouviu. Aqui tem tecnologia de ponta para medir tudo que está aqui. Agora, tem um profissional que sem ele, nada disso aqui acontece. O caminhoneiro, ou melhor, a caminhoneira.
1: E a caminhoneira que o Garonce se refere é a Angélica.
4: Era um sonho, eu já fui motorista anterior com carro baixo, essas coisas, né? Transporte de van, essas coisas, e sempre visava maior, né? O caminhão.
3: Angélica, uma coisa que a gente vê na estrada, que esse ambiente ele já foi muito masculino.
4: Muito.
3: Mas as mulheres estão cada vez mais ocupando esse espaço. Esse é um caminho fácil?
4: Hoje eu vejo que sim, as oportunidades surgiram para nós, as portas se abriram, não só para mim, como outras que já tem aí, já tá no ramo.
3: Que isso aqui? Conta
4: o passaporte
3: mim,
4: que a gente tem, que é o PAT, Programa de Aperfeiçoamento da Transportadora. Sobre a segurança, principalmente, a gente, além de ter o treinamento, a gente tem esse diálogo de segurança, que é o DS, que ele é feito diariamente, né? Que a gente recebe o turno, que a gente assume o turno, a gente tem esse passado pra gente diariamente.
1: Ô, Angélica, muito obrigado e parabéns pelo seu trabalho, viu, menina? Tem gente que reclama de carregar as compras do mercado, né? Agora imagine transportar dezenas de toneladas de madeira por estradas de terra. E ó, tem mulher fazendo isso com muita categoria, viu?
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1: E vamos de música!
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4: A dor nas costas ao dirigir é um problema comum que muitas pessoas enfrentam. Existem várias causas possíveis para isso, e elas podem variar de pessoa para pessoa. Uma das principais causas de dor nas costas ao dirigir é a postura inadequada. Quando você está sentado no bruto por longos períodos de tempo, pode ser fácil adotar uma postura relaxada, mas que pode colocar muita pressão na coluna vertebral. Eu fui para a estrada conversar com os parceiros do trecho sobre a famosa dor nas costas.
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5: Você percebe que o pessoal costuma fazer aí uma extravagância, seja na hora de fazer uma carga, uma descarga, muito tempo de direção. Normalmente não toma nem cuidado na hora de subir ou descer o caminhão. A turma tem esse cuidado?
6: Pelo que eu vejo ali, alguns sim, outros não. Agora, às vezes você vai acessar o veículo, tem uns degraus para auxiliar, né, a descida e a subida, e alguns pulam de cima da carroceria, dá aquele impacto, aí a joelha, a coluna vai, né, prejudica tudo. E amarração, fazendo um movimento diferente, então isso tudo contribui, né, ao longo do tempo vai vir a cobrança depois.
5: Você, na fase da juventude, fez muita extravagância também, ou você foi um cara sempre que procurou se cuidar?
6: Ah, na juventude sim, né, um pouquinho, né. Mas nada assim muito extravagante, mas nada muito fora do controle.
4: De acordo com a Sociedade Brasileira de Coluna, cerca de 60% dos caminhoneiros já relataram dores nas costas. E um em cada quatro motoristas profissionais precisou se afastar do trabalho por causa do problema. Outra dor comum na dor lombar, gente, é o carregamento dos caminhões. Para facilitar a vida dos estradeiros, muitos veículos já contam com plataformas elevatórias na traseira. Marcos é diretor dessa empresa que oferece essa tecnologia para transportadores do Brasil e além fronteiras.
7: Como que você quer propor que a sua operação, seus funcionários, os prestadores que trabalham nas suas operações tenham bem-estar, trabalhem com produtividade, voltem para casa felizes, falem bem da sua empresa e você consiga ter, por exemplo, a retenção de mão de obra num cenário desafiador que a gente tem hoje em dia? É promovendo produtividade, colocando investimentos corretos dentro da sua operação, trazendo equipamentos que tragam essa agilidade, produtividade, saúde e bem-estar para a gente evitar a lombalgia também, né?
8: A empresa que o Ranieri está aqui tocando tem essa preocupação. Tanto é, gente, que ele foi uma das primeiras empresas no Brasil a trazer uma tecnologia para você, primeiro, incorporar na traseira do cargueiro uma plataforma elevatória para colocar, por exemplo, também numa doca dentro do terminal e até, pasmem só, para quando você não tem nenhuma e nem outra. Tem uma plataforma elevatória ali para poder ajudar a turma. Eu acho que isso tem trazido um ganho enorme para os teus clientes e ainda para quem não tem um equipamento desse, eu tenho certeza que a turma vai falar: ô patrão, as costas estão arrebentadas, compra um trem desse aí que vai ajudar.
7: Imagina você só, chega um caminhão todo paletizado, aí você, o motorista ou o ajudante, tem que fazer o famoso movimento do bater caixa. Quem que faz essa função?
8: O peão.
7: O motorista ou o ajudante, tá certo? Ou o chapa, que a gente chama. Responde uma coisa pra mim. Quem quer fazer esse tipo de serviço hoje? Quem vai fazer esse tipo de... Não é nem querer. Como que a gente, como empresário, propõe isso? Com a dificuldade que a gente tem hoje já de mão de obra, e aí os empresários que assistem o programa, junto com todos os nossos irmãos e irmãs, conseguem identificar isso, Você tem que pensar nisso na sua operação de maneira definitiva e instalar esse tipo de solução.
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3: Bom dia ao grupo GAC, bom dia Carlão, bom dia a todos aí. Que Deus abençoe a todos nessa estrada da vida. Beleza, Fernando Riquetti? Barrichello por cá. Palco do momento aqui vai ser na Andradina. Fazer o carregamento aqui em busca ali do Matupá. Que Deus abençoe a todos aí, tenham um excelente dia. Um abraço aí pro meu filho aí que está lá em Palmas, Tocantins. Que Deus abençoe ele grandemente. E um abraço aí a todos os caminhoneiros do Brasil e as caminhoneiras também. Que Papai do Céu possa abençoar cada um de nós aí nas estradas aí, tá bom? E vamos que vamos, aquele abraço, tudo de bom!
4: Você tá doido, Barrichello, você tá doido, boa tocada, meu irmão, de Andradina até Matupá, meu irmão, é Oiapoque ao Chuí praticamente. Boa tocada, viu, Barrichello, e na próxima vez se manda o nome do filhão aí pra gente poder registrar aqui também, tá bom? Valeu, meu velho, aquele abraço, obrigado pelo carinho, Deus te abençoe. E você, manda teu recadinho pra nós aqui também, faça como o QRA do Barrichello, DDD 11 São Paulo, é o DDD 9. 6082-5819. Mais uma vez, DDD 11 96082-5819.
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1: Ih, rapaz, hora de recolher aqui minha bagunça, liberar a faixa que tem colega chegando pra seguir na programação. 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
2: 13h56.

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Bom dia, minha gente querida! Que alegria começar mais uma semana com você, aqui na Rádio Conte, 101,5 FM. Eu sou Pedro do Vale e hoje é segunda-feira, 7 de setembro de 2026. Uma data mais que especial, um feriado nacional que celebra nossa independência do Brasil. Que a gente possa sentir o orgulho de ser brasileiro, de construir um país melhor a cada dia, sempre com esperança no coração. E é com essa energia boa que o Som do Campo está no ar, na sua Rádio Conte, onde você estiver. Nesta primeira parte do programa, a gente vai juntos com muita música boa, informação, alegria e aquela mensagem que toca o coração. Falando em inspiração, a gente sempre encontra força na palavra, não é? E os salmos são um verdadeiro refúgio. O Salmo 17, por exemplo, nos convida a pedir a Deus: protege-me como a menina dos teus olhos, esconde-me à sombra das tuas asas. Que essa seja a nossa oração para o dia de hoje. Para você ficar por dentro de tudo, siga a gente no Facebook, é Conte Mirassol, e no Instagram, @RadioConteMirassol. Manda um recado pra gente no WhatsApp, anota aí, 999904664. E para começar essa manhã de feriado com a melodia que toca a alma, que tal a gente viajar com uma canção que é puro sentimento? Prepare-se, porque a próxima é Durval e Davi.

Bom dia, gente querida! Que alegria ter você ligado no Som do Campo, aqui na Rádio Conte, 101,5 FM. Neste feriado de 7 de setembro, a gente celebra a nossa liberdade e a boa música. Mande um alô no 99990-4664, onde você estiver.

0: Bom dia, gente! Que energia boa na nossa primeira parte do Som do Campo. A gente faz uma rápida pausa, mas já já volta, viu? 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
2: 4:15.
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0: 4:17.
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2: Bom dia, minha gente. Que alegria ter você aqui com a gente na Rádio Conte, 101,5 FM, onde você estiver. E o Som do Campo tá de volta, levando muita música boa e aquela companhia gostosa para começar o dia. Hoje tem sorteio de um pacote de café Favo de Mel para você, hein? Manda um zap pra gente no 99990-4664. Um alô especial pro Ademilson Santana, lá do Pedro Neca, que tá oferecendo a próxima música para toda a família em Araputanga. Prepare o coração, porque vem aí Goiano e Paranaense com No Fim dos Tempos.

dia, gente! Que alegria ter você ligado na Rádio Conte 101,5 FM. O som do campo está no ar, onde você estiver. 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Mande seu recado no 99990-4664.

0: Bom dia, meu povo animado. 101,5 FM, a rádio que está onde você estiver. A gente segue com o som do campo. E olha, essa manhã tá demais, não é? Daqui a pouquinho a gente volta com mais música boa e muita informação pra você. Enquanto isso, fique ligado nos nossos comerciais, porque já já a gente tá de volta na segunda parte do nosso programa. E no WhatsApp, anota aí, 999904664. A gente volta já já com o som do campo.
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2: 4h30.
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0: 4:32.
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2: Olha aí, minha gente, bom dia! Estamos de volta com o Som do Campo, aqui na Rádio Conte, 101,5 FM, onde você estiver. O rádio não para e o carinho dos ouvintes também não. Um alô com muito carinho para Márcia Cristina de Curvelândia e para todos que estão na escuta nesta terceira parte do nosso programa. E para embalar o seu dia, vem aí, direto do Túnel do Tempo.

0: Bom dia, gente animada. Que alegria começar o dia aqui na Rádio Conte 101,5. O som do campo tá vibrando com a gente. Onde você estiver, daqui a pouco a gente volta com mais. Mas antes, um rápido intervalo. Fica com a gente, hein?
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2: 4h45.
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0: 4h48.
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2: Bom dia para você que tá aí na escuta. Estamos de volta com o Som do Campo e a energia aqui na Rádio Conte, 101,5 FM, tá lá em cima. Um alô especial para Jacira Anjos e para Luzinete Gomes, que estão sempre ligadinhas com a gente. E para embalar essa manhã, um clássico da moda de viola que você adora, Zé Fortuna e Pitangueira, com A Moça do Carro de Boi.

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1: Bom dia, gente animada. Que alegria estar com você aqui na Rádio Conte, 101,5 FM, com nosso som do campo. 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

0: dia, gente. Que energia boa aqui no Som do Campo, 101,5 FM, onde você estiver. Hoje é um dia especial de celebrar o Brasil. E para continuar com essa vibe, a gente vai pro nosso rápido intervalo, mas já volta com mais.
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2: 5 horas.
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0: 5 e 3.
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2: Bom dia Brasil! Que alegria ter você de volta aqui com a gente, na Rádio Conte 101,5 FM. É o som do campo no ar, onde você estiver, levando a melhor companhia para sua manhã. E a gente segue com a energia lá em cima, mandando aquele abraço especial pro seu Geraldo, lá em Quatro Marcos, e também pra querida Kátia, em Glória do Oeste. Muito obrigado, viu, pelo carinho e pela sintonia. Fique por dentro de tudo. Siga a gente no Instagram, @RadioConteMirassol. E mande seu recado no WhatsApp 9999-4664. Agora, prepare o coração, porque a emoção continua forte por aqui. Vem aí um clássico que toca a alma, com Divino e Donizete. É Boiadeiro Errante.

dia, gente animada! Que energia boa na Rádio Conte 101,5 FM. Onde você estiver, o som do campo segue com a gente nesta parte. 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

0: Bom dia, Brasil! Que energia sensacional a gente tem aqui no Som do Campo, na sua Rádio Conte 101,5 FM. Onde você estiver, a gente tá junto. E agora, meus amigos, nesta parte do programa, a gente vai dar um pequeno respiro, mas já volta com muito mais. Não sai daí! Enquanto isso, você pode interagir com a gente, mandando aquele recado no nosso WhatsApp. Anota aí, 99990-4664. Ou segue a gente nas redes sociais, Facebook, Conte Mirassol, Instagram, arroba Rádio Conte Mirassol. É rapidinho, já voltamos.
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2: 5:16.
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0: 5h22.
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2: Bom dia, gente amiga. Estamos de volta com o Som do Campo, que segue firme na sua manhã. Um alô para a Edinalva Miranda, que está sempre de radinho ligado. E aquele abraço especial para a Dona Francelina, em Porto Esperidião, que também estão de radinho ligado com a gente. Hoje tem sorteio de um pacote de café Favo de Mel. E agora, prepare o coração. Vem aí Teixeirinha com Coração de Luto. Obrigada.

0: dia, gente amiga do Som do Campo. Que energia boa para começar a semana, hein? É a Rádio Conte, 101,5 FM, onde você estiver, trazendo sempre o melhor para sua manhã. E olha só, a gente já tá chegando na nossa sexta parte do programa. Mas antes de continuar com essa programação que a gente faz com tanto carinho para você, um recado rapidinho para agradecer quem faz tudo isso possível. 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Daqui a pouquinho a gente tá de volta com mais Som do Campo. Não sai daí não, tá? 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
2: 5:29.
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0: 5h37.
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2: Bom dia, Rádio Conte 101,5 FM. Estamos de volta com o Som do Campo, o programa onde você estiver. E olha, mais um alô chegando aqui. Hoje tem sorteio de um pacote de café Favo de Mel para você. Um abraço especial para Eva Melo, pro Luiz Antônio, que está sempre de radinho ligado. Aquele abraço, meu amigo. E já para esquentar essa manhã, prepare o coração porque Teodoro e Sampaio estão chegando com Meu Piqui de Goiás.

0: dia, gente! Que alegria começar esta manhã com o som do campo, aqui na Rádio Conte 101,5 FM. Onde você estiver, a gente te encontra com a melhor companhia. Agora, uma pausa rápida para você se refrescar, mas já voltamos com muito mais música boa e informação. Fique ligado!
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2: 5h42.
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0: 5h49.
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2: Bom dia Brasil. Que alegria enorme ter você de volta aqui no Som do Campo, pela Rádio Conte 101,5 FM, onde você estiver. É isso mesmo, o rádio vai chegando em todos os cantos, levando música, levando informação e, claro, muita, muita alegria para sua manhã. E olha só que maravilha, hoje tem sorteio especial de um pacote de café Favo de Mel para você, que tá ligadíssimo na nossa programação. E um abração para todos vocês que estão com a gente. Fique ligado, porque agora, para animar ainda mais esta nossa parte do programa, vem aí um clássico que todo mundo ama. Prepare o coração, porque Zezé Di Camargo e Luciano já estão chegando com Nelo.

0: bom dia Brasil! Que energia incrível, hein? Você tá sintonizado na 101,5 FM, a sua Rádio Conte, onde você estiver. Fica com o nosso break comercial e instantes horário eleitoral gratuito. Já já a gente volta com muito mais Som do Campo. Anota aí nosso zap 999-904664.
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2: 5h54.
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8: Agora em Cuiabá são 6 horas e 20.
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0: 6h34.
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0: Bom dia, gente! Que energia boa na nossa manhã aqui no Som do Campo. A gente está chegando agora na 11ª parte do nosso programa. Mas ó, não sai daí não. Você tá ligado na Rádio Conte 101,5 FM. Onde você estiver, daqui a pouco a gente volta com mais do Som do Campo. Muita coisa boa para te acompanhar. Fica com a gente. Segue a gente nas redes sociais. Conte Mirassol no Facebook, @ Rádio Conte Mirassol no Instagram e nosso WhatsApp 999904664. Não mude de estação, viu? Rapidinho e a gente já tá de volta.
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2: 6h43.
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dia, minha gente! Que energia boa pra gente encerrar mais uma edição do nosso Som do Campo, aqui na Rádio Conte, 101,5 FM, onde você estiver. Chegamos ao final e eu quero agradecer demais a sua companhia nesta manhã, o carinho da sua audiência, que faz tudo valer a pena. E olha que notícia boa pra quem ficou ligado, a ganhadora do nosso pacote de café Favo de Mel foi a Maria Madalena de Souza, lá de Curvelândia. Parabéns, Maria! Um abraço pra você! A gente também agradece, claro, aos nossos grandes parceiros que tornam tudo isso possível. O café Favo de Mel, a Aragon Bombas Injetoras e Retificadora de Motores Aragon e a loja Espaço Caltri. Muito obrigado a todos vocês. Eu sou Pedro do Vale e foi um prazer gigante estar com você. Um bom começo de semana e a gente se encontra hoje, segunda-feira, 7 de setembro de 2026. Um grande abraço. Tchau!

0: 6h53.
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Em Mirassol do Oeste, pontualmente 7 horas. Muito bom dia, senhoras e senhores. Estamos chegando com o Giro Conte. Giro Conte, que é o jornal da sua emissora 101.5, Rádio Conte de Mirassol do Oeste, Mato Grosso, Brasil, aqui pertinho da Bolívia. Feriado nacional, muita gente não trabalha hoje, outras não para nunca, né? Que nem cantiga de grilo o tempo todo. Dona Cecília está ali, que faz o café que já é bom, o café favo de mel, que fica mais gostoso ainda quando Cecília faz, né? Quando outros faz também, porque o café favo de mel não tem segredo. Mais amargo, mais leve, com mais açúcar, menos açúcar. Pois é, tome você também. Tá todo mundo tomando o café favo de mel. Há mais de meio século servindo aí nas mesas de Mirassol do Oeste, da região e do estado. Você conhece o favo de mel? Café favo de mel? Se você não conhece o favo de mel, é porque você chegou ontem à noite, né? Mas certamente hoje no café da manhã já vai descobrir aí. Vai até levar para a região da onde você veio. Homem é preso após matar mulher a facadas. Todo dia tem esses covardões, né? É covarde. Matando as suas respectivas esposas. Muitas vezes até parece relevante. Eu acho que não tem nada relevante para matar a esposa, né? A não ser que seja em legítima defesa mesmo. Mas o intrigante de tudo isso é que às vezes por motivo fútil, né? Por uso do celular, por alguma coisa, por uma discussão boba. Você viu agora que toda vez quando esses idiotas que têm realmente o coração vazio, não cabe nem Deus, mas o esporte, ele mata e morre por causa de esporte, que é uma absoluta ilusão o tal de brigar por esporte ou até mesmo, né, defender esse aqui. E a praticar o esporte é diferente. Agora tem gente que, né, agora pesquisa já afirmou que esse povo, esses eu chamo de psicopata, porque o time perdeu, chega em casa encachaçado ou ali mesmo com a esposa, briga e começa a espancar as esposas. Esposas, vamos arrumar uma peixeira dessa que tem no açougue, vamos comprar uma pistola, um revólver, vamos fazer curso de defesa pessoal e também, se possível, entrar num estande de tiro. Mas você é muito radical, outro dia a pessoa falou, ficar mandando os outros matar. Ué, se é qual que você prefere, você ou ele? É, se você não tomar nenhuma situação, é você que vai para o buraco e pronto. Uma semana depois, talvez não estão nem falando mais seu nome, né? De repente até a sua casa vai ser ocupada por outra. E, enfim, né? Tudo por ignorância. Então sempre fala, Tadeu, você anda preparado, tal, tal. Você tem necessidade de andar armado? Necessidade eu não tenho, né? Mas se um dia fiz isso, justamente é para defender alguém, quem quer que seja, que está passando à minha frente e tiver realmente numa situação de inferioridade, sem direito de defesa e tal, vou arrumar uma briga certamente. Então, mas precisa falar para as pessoas se armarem? Olha, se já está, não separa. Não tem como separar. Se separar de mim, eu vou te matar.
e não ser ameaças. E virou, então, o mais... É claro que o mais inteligente dizer, né? É, vai embora, separa. Mas daí a pessoa, eu vou para onde? Eu não tenho para onde ir. Então tem que ficar aqui apanhando até que Deus, Jesus, desce aqui, bate no ombro do meu marido e fala, para. Né? Tem situação desse tipo. Há leis que sempre propagam por aí, inclusive políticos, que tem sistema que dá todo a logística, todo o apoio para a mulher que anuncia, que denuncia, já colocou medida protetiva, já colocou a tornozeleira e o cara continua, né? Então ela tem que mudar de casa, receber aluguel, como é que fala? Aluguel, tem um nome, aluguel social, né? Longe, e comunicar à polícia ou o próprio sistema que é de tornozeleira, o botão do pânico, com tudo isso que tem à disposição das mulheres, todo dia tem 3 ou 4, às vezes 5 mortes no país. Uma vez ou outra a gente anuncia, mulher mata o marido depois de tentativa de homicídio. Mas é uma. As outras 99 tentativas quase sempre são realizadas. Elas vão pro buraco. Então, quando eu falo isso, você que sofre isso, qual que você prefere? Ir pro buraco, ir pra terra dos pés juntos? Você ou ele? A decisão é sua. Ah, mas a polícia, a justiça vai me ajudar. É, provavelmente.

Em Campo Novo do Parecis, homem é morto a tiros em evento por dupla contratada por facção. Você vê como que é? Lembra aquela muvuca que nós tivemos aqui em Mirassol do Oeste? Quando a população tentou a votação dos nobres, dos edis, dos legítimos representantes do povo que travou uma guerra com a sociedade, com os eleitores, para votar aquele projeto do o aumento de salário disfarçado de verba indenizatória, lembra?

próximo das eleições, aí eu nem vou cobrar, eu vou te dar de graça para você falar. Leva na polícia. Na época eu falei, ele falou, não. Eu quero guardar esse vídeo. Quando tiver aí nas eleições para o município, aí eu vou mostrar, entre outras filmagens que eu fiz durante esse movimento, vereadores contra o povo contra os vereadores. Quem lembra daquela situação? Aí o outro fala, mas o povo tem memória curta, Tadeu. Muito curta. Na eleição vão esquecer. Mas um ou outro da imprensa local e regional dizem, afirmaram para mim, que não vai deixar esquecer nas vésperas da eleição. Um ano e meio daqui, né? Teremos o direito de despedir, despachar, de demitir todo aquele que nós colocamos lá e não adiantou nada, a não ser para ele, né? Para os seus, não adiantou nada. Então dá a César o que é de César. Uma vez essa Câmara já fizeram limpa, só ficou uma vereadora. Ficou uma vereadora. O resto passaram o chumbo, aliás, passaram a régua, mandaram todo mundo embora. Quem lembra? A história do nosso país, que é pequeno, chama Mirassol do Oeste. Nada como uma noite atrás da outra e um dia no meio. Vai chegar, a conta vai chegar. E muitos contratos de contratação aí, que contrataram vereador para representação, já está pronto, está escrito lá. Demissão. Só falta chegar a data, né? A não ser que eles façam alguma coisa maior, ou um deles faça, que daí a própria justiça se encarrega de tirar a cadeira. Mas se não, já tem data. Mesmo porque o salário de um vereador, com todas essas manobras que eles fizeram em defesa própria, segundo um... Como é que eu chamo ele? Eu chamo que ele é estudante político aqui de Mirassol do Oeste, que me proíbe de falar o nome e não participa aqui. Mas falar o que você fala? Eu posso falar desde que você não fala o meu nome? Para que você tem medo? Não adianta. O que adianta você falar com um burro? Ele vai te ouvir? Desse jeito. Então não adianta falar, né, sobre essas questões, principalmente aí dos eleitores que, uma grande parte, não, assim como no Brasil, não sabem votar. Mas o que ele disse? Agora esqueci. Vou lembrar.

0: Eu não sei porquê. Ô fulano, por que que você bebe?
1: Bem, eu bebo pra esquecer.
0: Mas esquecer o quê?
1: Ah, não lembro. E eu não bebi nada, só café hoje, café fava de mel. Daqui a pouco eu lembro que esse não é estudante político, ele é analista político de Mirassol. Ele estuda, ele grava, às vezes pede alguma coisa, pede pra mim, eu passo pra ele. E ele fica só que nem coruja, né? Não fala nada, mas presta uma atenção e colabora com o Ministério Público, colabora aí com a polícia quando necessário, e é por isso que ele não gosta de divulgação. Ele não quer foco, ele quer ação.

0: Independência do Brasil. Dia da Independência. O que a data representa? A ruptura com Portugal. A data marca a declaração de independência do Brasil do Império Português, que ocorreu em 7 de setembro de 1822. O grito do Ipiranga, que o momento simbólico que aconteceu às margens do Riacho Ipiranga, em São Paulo, quando o príncipe regente Dom Pedro I deu o famoso grito "Independência ou morte!". Pedro I deu o famoso grito de independência ou morte e hoje, né, nós temos aí o feriado nacional conhecido também como o Dia da Pátria. É um feriado oficial em todo o território nacional. Em muitos municípios haverá desfiles, né, desfiles cívicos, ruas e avenidas de várias cidades recebem desfiles com a participação das Forças Armadas, escolas e fanfarras, com destaque para a cerimônia principal no Brasil, que é em Brasília. Eu nunca perco aí, né, porque eu gosto de ver isso. Desfile, né? Ato cívico. E no Dia da Independência sempre tem manifestações. O feriado também é frequentemente utilizado por diferentes grupos para atos públicos e manifestações públicas. Vamos combinar, gente. Esse 7 de setembro, mas tem muita coisa para se protestar, né? Não é só a política, não. Não é só o descrédito do STF. Mas tem muita coisa aí. E estamos com um 7 de setembro atípico. Por quê? Porque temos eleição em 4 de outubro. Volto a repetir, é a eleição mais importante de todas as eleições até o presente momento. Dando um toque, dando destaque ainda à notícia nacional, muitas dessas, aquele que realmente consome notícia no café da manhã, toma café notícia, almoça notícia e janta notícia, ele já sabe, obviamente. Fachin retira pedido de Moraes para investigar Mendonça. O empresário disse que gerava dinheiro vivo para Vocaro. Outra notícia interessante, motoristas sem CNH usam dados roubados em apps, aplicativo, no Distrito Federal. O Giro Conte tem a direção comercial e supervisão geral do senhor Silvio de Oliveira. OPEC Produção, a Silmara e o Bruno Nod. Nas reportagens, na apresentação e na edição desse jornal, é minha mesmo, Tadeu Benítez, seu criado. Vamos com o nosso primeiro Inter e voltamos na sequência.
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0: Agora são 7 horas mais 21 minutos. Um dos ouvintes que faz parte do conselho do nosso programa. É, agora 7h22, falei certo aqui? Falei certo. 15 de setembro ele vai ficar mais velho. Até esqueci de anotar aqui no celular. Coloquei para me lembrar, porque a cabeça aqui, eu vou te falar. Vai fazer quase 80 já, né, Jesuíno? Ele comentava sobre essa questão da imprensa divulgar essas notícias que eu sempre falo. Se não for de interesse geral, a gente não anuncia. Mas, Jesuíno, você acompanha esse jornal, como muitos. E não sei se você perdeu os dias que eu falei que sempre tem uma vinheta aqui que é da alta direção, sempre pede para a gente falar. Rádio Conte a serviço da boa informação. E tanto na opinião dele, Jesuíno, quase 80 anos, um cara inteligente, didático, sábio e inteligente, ele diz que se tirasse da imprensa os repórteres, que alguns deles chega a ter um orgasmo cerebral quando divulga notícia ruim. Então ele disse, no tocante à questão do feminicídio, antes era homicídio, né, que não tinha lei, agora virou feminicídio, então tem a estatística com esse nome. Ele acredita que incentiva o cara que está pensando em tirar a vida da companheira. Aí ele está escutando rádio, está vendo TV, e aí a imprensa, parte dela, entende como notícia ruim, como um prato delicioso para servir para os seus ouvintes, né? E aí destaca, com requintes, com detalhes cruéis, e não só o Jesuíno, como muita gente que pensa, isso incentiva a ele cometer também o assassinato, o crime, exterminar com sua companheira. Jesuíno, olha, quando eu morava em Araçatuba, interior de São Paulo, quem tiver dúvida, só ligar ou entrar lá no CVV Araçatuba e saber se isso procede ou não. Eu participei 10 anos do CVV, Centro de Valorização da Vida, CVV, amigo com quem falar, a serviço da prevenção do suicídio. Talvez hoje eu fale um pouquinho o que esse telefone faz. Era na época que não tinha o Ministério da Saúde, que hoje ele patrocina, porque assassinatos e mortes virou coisa de saúde, né? Principalmente suicídio. Então, agora o Ministério da Saúde, ele colocou um telefone nacional e deve patrocinar. Mas na época a gente tinha que reunir um pessoal, locar um telefone que era caro na época, né? Telefone convencional, hoje ninguém quer mais, todo mundo quer só celular. Só empresas que têm interesse e precisa do telefone, que quer pagar uma ligação de linha, o convencional. A maioria não quer. Até empresas hoje, muitas delas não têm mais convencional. Então a gente locava um telefone, repartia e dividia o aluguel onde ia instalá-lo, para justamente ter essa filosofia que tem mais de 100 anos, não começou no Brasil. Hoje eu vou contar a história, mas tem muita gente que já sabe, né? Devido aí à facilidade das informações. Como surgiu o CVV no Brasil, foi trazido para o Brasil. Então, em síntese, a gente recebia da coordenação do CVV, tem 6 emissoras lá em Araçatuba, não sei se aumentou, mas na época eu estava lá, tinha aí. Então, o coordenador, o chefe do CVV, ia pessoalmente, in loco, com ofício, para o diretor da rádio, pedindo que Na programação, quando chegasse notícia da polícia dizendo o fulano de tal se suicidou ou tirou a vida, e aí fala dos detalhes. Então ele pediu que mudasse o formato desse anúncio. Tipo, faleceu hoje nesta cidade o senhor fulano de tal Vicente, né? Sem divulgar que foi suicídio, que é uma palavra muito complicada, e nem os detalhes, né? Porque, segundo o CVV, Centro de Valorização da Vida, incentiva quem está pensando em fazer o mesmo. Assim como o Jesuíno falou, as emissoras tinham que parar, Tadeu, de eu sei que você não vai gostar dessa notícia. Não, eu gosto dessa notícia que você está falando aí, eu gosto dessa sua opinião, que é a mesma minha. Se tivesse uma lei ou um consenso, bom senso, de todos aqueles que mexem com notícia, de não divulgar tanto esse feminicídio com requintes, com detalhes. Fulano de tal tirou a vida com 12 facadas. Ele chegou na sua casa, aí conta toda a história que às vezes vem do boletim. Pronto, né? Eu já sigo essa sua ideia, o Jesuíno. Toda vez que a gente fala notícia, a Rádio Conte a serviço da boa informação. Quando acontece aqui em Mirassol alguma coisa nesse sentido, a gente divulga, claro, a gente dá a notícia com o intuito de alertar. Mas não usamos muito tempo e não tem aquela falação em cima, fala de novo, o cara fala da rua, depois fala para ele mesmo, recebe, depois comenta de novo. Tudo isso é falta de educação, falta de estudo, né? E falta de direção também. Que deixa qualquer um e faz o que quiser e pronto. Então, eu agradeço pela sua ideia, mas eu já falei sobre isso, sobre o suicídio, e fiz também uma ponte sobre a estiga de muitos repórteres, não são todos, que têm o prazer, têm um orgasmo psicológico, aquela estiga de falar e falar em torno e tal. E tem gente que ouve. Tem ouvinte para todo tipo de programa, claro. Tem sempre alguém para consumir qualquer produto. Então, a responsabilidade é o produto que você entrega, que a gente entrega, não é? Mas, enfim, um dia isso vai mudar. Eu não sei quanto tempo faz que vai ter, mas vai mudar. Por isso que no rádio, a exemplo da Polícia Militar, Polícia Civil, para usar um microfone tem que ter um curso superior e pronto. Porque sendo assim, alguma coisa muda. Formação, visão, que coloca um semi-analfabeto ou analfabeto para poder falar no microfone, né? Muitas vezes dirigido por outro também que não tem a visão, aí pronto, aí as pessoas que dá importância que vem no rádio, às vezes acaba sendo alienada a coisa desse tipo aí. Mas, Jesuíno, você pode ver que eu já diminuí, vou diminuir ainda mais, porque descobri alguém que também tem essa ideia. Tem, mas não participa. Você não, você sempre está participando aqui com a gente. Um abraço.
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Agora 7:34, 7:34, eu sempre dou um exemplo aqui. Eu não importo se você concorda ou não. Se você discorda, use o seu direito democrático. Vem aqui no microfone 2 e diz que eu estou errado. Quando a situação vai ficando complicada, aí a discussão começa, já a questão psíquica, né? A agressão psicológica. Daqui a pouco começa empurrões e daqui a pouco começa mesmo a agressão que às vezes vira rotina. E aí chega um ponto que sempre o machão, covarde ou psicopata, ele resolve que vai acabar com a vida daquela que muitas vezes são mãe dos seus filhos e ainda na frente dos filhos para complicar ainda mais. No momento que a mulher percebe que ele entrou e vai matá-la, você acha que adianta ela falar, olha, eu tenho aqui o pino do pânico, já acionei, você está proibido de vir aqui, a polícia daqui a pouco vai estar aí. Ou se ela tiver a lei na mão, imprimida num papel, olha aqui, você vai cair correndo nesse... Você acha que adianta? Ele falar, ah, então, por causa disso, eu não vou te matar. Adianta? Não adianta. Em 99,9999 dízima periódica, ele vai executar. Depois ele vai virar preso, ele vai... Né? Mas daí já foi, já... Crianças ficam órfãos e mais um para comer aí as nossas custas, né? Para comer. Agora me diz o seguinte, se ela tiver debaixo do vestido ou no bolso da calça um revólver pequeno... Porque às vezes o cara vem para matar e vem a tiros. E se não há tiros, é a faca. Você acha que se ela tiver isso aí, ela vai ter chance? É, mas tem que ter preparação. Eu falo mesmo, vai adquirir um revólver, alguma coisa. Tem que ter uma aula. Não precisa ser um stand, não precisa ser um profissional de tiro. Linha de tiro ou saber como usa aí. É muito melhor ela ter isso como defesa do que todas essas leis, porque tem adiantado? Sobremaneira, sim, mas a maioria morre com tudo isso. Uma vez ou outra a gente anuncia que foi para matar e acabou dando um mal, porque a mulher foi mais rápida e acabou se defendendo. O mais correto para poder encerrar o assunto hoje novamente é sair desse relacionamento, se der tempo ainda. Muitos pensavam, mas hoje não sai mais, né? Porque estão no buraco, estão na terra dos pés juntos. Crianças que foram para a casa da avó ou para uma futura madrasta. E ele era agressor, passou a ser fugitivo. E, de repente, passou a ser preso. Então, o prejuízo é para as crianças. Só essa aqui, Jesus, que eu já dei a manchete. Homem é preso após matar mulher a facadas em Mato Grosso. Um homem de 43 anos, identificado como Carlos Alves Soares, foi preso na madrugada do último domingo, suspeito de matar. Quando fala suspeito, é porque a imprensa sempre não fala, mas já está definido já. O cara foi o cara mesmo, mas está escrito aqui suspeito de matar a facadas Mirela dos Santos Calunzi, de 28 anos, na cidade de Feliz Natal, aqui no Mato Grosso, que fica 536 km de Cuiabá. Segundo a polícia militar, ele foi encontrado escondido no corredor externo da residência onde a vítima estava caída ensanguentada. A PM recebeu um chamado depois que uma moradora ouviu gritos vindo de uma casa próxima e ao chegar perto do imóvel,
ela teria visto Mirella caída no chão e um homem saindo do local. Os policiais foram imediatamente até a residência e encontraram a vítima, que acionou uma equipe médica, mas constatou a morte da mulher. Ela já estava morta, né? E não foi informado aqui em relação entre o nome do suspeito. Só da vítima, né? Mirella. É. Infelizmente, essa não é esse boletim que a gente divulgou, que está no jornal G1. Não é o primeiro e não será o último. Mas como a gente já, seguindo isso que eu estava falando agora há pouco, não só da questão das notas de suicídio e o volume de tanta notícia sangrenta, a gente diminuiu 90%. 10% às vezes não tem como não falar. E quando falamos é para alertar, não pelo prazer de encher o jornal, que também só tem 50 minutos, né? Nem tem como também. Mesmo que se eu quisesse. Ainda bem que eu não quero. E a direção também.

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0: Agora 7:46, semana passada, não sei se foi quinta ou sexta-feira, eu recebi uma ligação de uma jovem senhora desesperada, chorando copiosamente no telefone. Tadeu, não sei mais o que eu faço, não consigo resolver isso, já fui, inclusive você sabe que já apelei, já fui para promotoria, já fui para todo lugar. E agora estou indo de novo buscar meu filho que está caído no solo, dentro de uma escola. E estou indo lá agora, por favor, vem aqui. Como estava fora do ar, né, fui imediatamente na casa dela, que já tinha trazido esse menino. E ela mostrou um vídeo dele todo desfalecido, não conseguia nem sentar, tinha que segurar. E essa jovem senhora, a gente vem acompanhando há muito tempo. Ela criou um grupo, né, fez algumas chamadas. Depois que a Prefeitura de Mirassol do Oeste, em parceria ou com a determinação da secretária e secretaria de educação, cumprisse o que é a lei. Né? Então, ela cumpriu e suspendeu o transporte coletivo urbano, né? Mas suspendeu por completo. E essa mãe, entre outras, eu entrevistei essa e vou acabar visitando outras para fazer aí uma checagem em loco daquilo que já foi mencionado. Mas voltando a esse assunto, as mães, aproximadamente 15 mães, compareceram em uma reunião da qual eu fui. A imprensa foi convidada, ninguém apareceu lá. Mas sempre eu vou, especialmente quando sou convidado e já sabia do assunto. Teve a reunião ordinária às 17 horas, não durou nem 5 a 10 minutos e abrir uma reunião especial para saber qual o motivo da visita dessas mães. Então elas foram falando, cada um dizendo a sua situação, mas em síntese, resumindo aqui, eles foram pedir socorro, pedir apoio da Câmara Municipal para intervirem junto ao Executivo, ao Prefeito, com extensão à Secretária e Secretaria de Saúde, né? De saúde não, de educação. Então cada uma levantou e falou o seu problema. Porque eu tenho que deixar as crianças sozinhas e agora eu trabalho e agora precisa alguém levar. As crianças estão indo no sol ou chuva, não tem como levar. Então está faltando a escola. Outra, eu tenho problema porque as minhas crianças não têm mobilidade. Toma remédio, já tem laudo. Não pode deslocar, sempre passa mal. E aí eu também trabalho. Olha, os vereadores ficaram de queixo caído. Ficaram assim, abismados. Porque a gente via na expressão deles. Daqui a pouquinho levanta uma senhora bem apessoada, bem simpática. Era a doutora Natália, eu não conhecia ainda pessoalmente. Apesar de ter falado com ela algumas vezes por telefone, alguma entrevista, eu não a conhecia. Ela levantou, pediu a palavra e aí começou. Dizer que toda essa situação, quando pediram assinaturas e tal, né, que esse grupo, através dessa mãe, reuniu, implorando para que mandasse aí os laudos, né, para que levasse a promotora, porque a promotora, qual o nome da, qual que é a função da promotora de justiça? O próprio nome já diz, promotora de justiça. Então ela investiga, entrega tudo mastigadinho, como diz o ditado, arruma tudo certinho e leva para o Juju, o capa preta, o que dá a martelada, leva para o judiciário. Então ela fez isso e ele mandou duas liminar pedindo para o retorno dos ônibus escolar urbano aqui na cidade. O que o prefeito fez? Passou para o seu procurador, porque eu já ouvi ele falar, uma vez ele falou para mim. Falei, prefeito, quando a gente falava, agora a gente não tem falado mais, ele nem passa aqui na rua da rádio. Prefeito, como que o senhor está lidando com tantos problemas, né? Falou, não, eu tenho um procurador aí, que é o advogado. Eu passo para ele e fica o que ele decidir lá, tá beleza. Tipo assim, em alguns casos ele vai se empenhar, né, quando é de interesse dele, obviamente. Então eu vi, talvez ele passou para o procurador que resolvesse a situação, então foi resolvido a suspensão. Então a promotora disse, e eu gravei e rodei parte aqui sem autorização dela, mas é uma coisa pública, ela tinha falado, era uma reunião. Senhores vereadores, o que essas mulheres estão fazendo, em síntese, é assim, no mesmo sentido, talvez não nas mesmas palavras. Eu sei que tem gente que grava isso aqui, pode gravar, pode me chamar, estou à disposição. Temos duas liminares, e liminar é para se cumprir, correto? Para o retorno desses ônibus, em específico para as crianças em situação vulnerável. Escreve no seu, dá um Google aí no que é criança em situação vulnerável. Você vai ver, porque não vai dar tempo de ler aqui, que meu horário já está acabando aqui. Né? Então tem lá crianças acima de 5 anos em situação de vulnerabilidade. Não existe uma lei nacional automática que garanta o passe livre urbano apenas por critérios sociais. O direito ao transporte gratuito é subsidiado para essa faixa pedagógica e social, dependerá de condições específicas e da legislação do seu município ou estado. Ela não existe federal, mas o município pode, se tiver interesse, é o que não está tendo com esse prefeito que aí está e essa secretária também. O estado e o município pode fazer em situações especiais como é dessas crianças. Então a promotora disse no momento que não era voltar ao transporte coletivo urbano para todas as crianças como era antes, mas em situação específica tinha que voltar. A promotora já foi, pegou, foi em loco, viu uma mãe levando uma criança, uma avó, parece, em cadeira de roda, uma situação complicada. Então, aí, nesse dia da reunião, aí gravei tudo. Eu soltei só um pedacinho, né, porque eu queria a complementação da promotora. Por sua vez, eu rodei aqui uma participação do excelentíssimo senhor vereador, presidente da Câmara de Vereadores, o conhecido como Ronan. Ele disse assim, que eles são legisladores, eles fazem lei. Quem executa mesmo é o prefeito. Se comprometeu diante da nossa entrevista também, que não vai dar tempo de rodar hoje, amanhã eu rodo, de que ia mandar um ofício para a senhora secretária Rosana Botelho, pedindo explicação dessa situação toda que as mães e a promotora levou. Né? Então, e aí a gente não, depois disso, parou. Então eu vou mandar, vou falar com o Ronan, se ele pode vir aqui ao vivo, explicar para a gente se ele pediu para a secretária ou para a prefeitura ou para o prefeito estas explicações dessas duas liminares que eles protelaram, passaram para frente. Né? E vai passando. Eu perguntei para a mãe, falou, não recebi nada, também não falei com o Ronan. Vamos ver, vereador, o que o senhor fez. Então, vou convidar o senhor para hoje é segunda, amanhã, terça-feira, para que o senhor venha aqui tomar um café favo de mel, para a gente conversar em cima desse assunto. O senhor mandou ofício para a secretária de Educação e extensivo ao prefeito também, pedindo sobre essas informações. Prefeito, por que o senhor não cumpriu duas liminares, segundo a promotora, que mandou para o senhor? Tem como o senhor mandar em nota? Não quero a sua participação em nota, você tem assessoria jurídica, então vou mandar pedir em nota porque o senhor não cumpriu. E se mandar procurador, a gente vai pedir para um advogado também analisar isso aí, ver se pode fazer isso aí. né? Gente, criança, aqui está dito aqui, acima de 5 anos não tem obrigação, mas em algumas situações, que é o caso agora aí, fica a critério e os municípios e o estado podem fazer aí essa situação. Pode, se quiser, só não está aqui, se quiser, se não quiser, aí tem que apelar realmente para quem promove a justiça, que é a promotora ou promotor de justiça, manda para o juiz, aí depende também do juiz. E basicamente tudo isso foi feito porque o juiz não vai dar uma liminar no assunto que ele não tem conhecimento. Uma liminar significa parcialmente entendido ou totalmente. Como é que eu vou dar uma liminar se eu não sei para que é? Então tem um monte de coisa lá. E a promotora, em outras palavras, disse: o prefeito está enrolando a justiça, as mães e quem falou. Talvez, eu não sei se ela ia gostar muito do que eu falei, mas está lá, ela falou. E eu gravei para ter suporte, né? Ô prefeito, o senhor, como servo de Deus e prefeito por mais um ano e pouco, infelizmente ou felizmente, o senhor tinha que ir na casa desse pessoal e olhar. Com seu coração cristão, eu tenho certeza que o senhor ia se empenhar um pouco, pelo menos para arrumar uma Kombi ou duas. Nesse caso específico, vai esperar rolar? O senhor vai mandar enrolar até quando a justiça bater o martelo para o senhor levar? Vai precisar isso, ô servo de Deus? Ô prefeito Hector, aproveita hoje, vai nesses locais que essas crianças estão faltando. O senhor pessoalmente, não manda essa secretária não. Não manda outros não, vai o senhor pessoalmente, quando o senhor tem interesse, o senhor vai. Viu, prefeito? Vai lá, vê se o senhor tem condições de entender isso aí. Bora tomar um chazinho e eu volto amanhã. Diniz, é o senhor.
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2: No agronegócio, a Brasil Agro, depois de um período de jejum, já planeja retomar a venda de terras em 2027. A Brasil Agro está com planos de voltar a vender terras a partir de 2027. A companhia não realizou vendas de fazendas no último ano e isso acabou impactando os resultados. Esse cenário mais delicado na agricultura foi um fator decisivo. Mas a expectativa é que a situação melhore e as negociações de terras sejam retomadas, marcando um novo ciclo para a empresa. Uma movimentação que merece nossa atenção.
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é a sua manhã com muito mais músicas. E aí, tudo bem? Bom dia. Segundona, Independência do Brasil. Eita, coisa boa. Manhã do dia 7 de setembro. Eu sou mais antigo, sou do tempo lá da nossa... nosso desfile cívico. Todo mundo usava verde e amarelo nessa semana. E agora nós estamos assim, nesse Brasilzão de meu Deus aí. Estamos juntos. Bom dia pra você, uma ótima manhã, mesmo não querendo estar. Estamos chegando, vamos junto, tô brincando. É uma alegria muito grande fazer parte do seu dia, ter você na nossa companhia em mais uma manhã, começando mais uma semana, que ela seja positiva, que traga pra gente muitas coisas boas e que a gente seja feliz, né, gente? Felicidade acima de tudo. Bom dia pra você. Manhã do dia 7 de setembro, começando a 250ª semana. Falei difícil agora. Semana de número 250. Aliás, dia de número 250, né? Semana 37, dia da independência do Brasil, dia de Santa Regina na religião, São Clodoaldo também, dia mundial de conscientização sobre a distrofia muscular de Duchenne. Aniversariantes do dia, parabéns, felicidades, realizações e que essa data se repita por muitos e muitos anos para você. Vamos juntos! Coragem, disposição, alegria!

ação, o mau humor, a depressão. Portanto, não se deixe enganar. Na vida é preciso sacrifício. Não somos atores de redes sociais. Somos de verdade. E se realmente quisermos crescer e ter uma vida boa, é preciso arriscar, pois nada cai no colo da gente. Quem se mantém longe da colmeia, com medo do ferrão das abelhas, não poderá desfrutar da doçura do seu mel. Quem não coloca as mãos no roseiral... temendo ser ferido pelos espinhos, não poderá agradar alguém presenteando com uma bela rosa. Quem senta na grama, acovardado ante o desafio da montanha, não conhecerá a plenitude que se tem ao chegar no cume. Quem não acende o fogo, temendo queimar-se com as chamas, sentirá frio e não poderá usufruir dos benefícios da luz. Saiba que o que vem fácil, vai fácil. E quem não é capaz de dar e se doar, jamais gozará a felicidade de amar e ser amado. Tenha certeza de que tudo vale a pena, desde que você faça sacrifícios. A vida exige sacrifícios. Bom dia.

0: Maria Marçal, para fechar nossa primeira sequência, começando bem o Bom Dia, 8h16, deixa que essa semana você deixe nas mãos de Deus e que ela traga para você coisas positivas. Bom dia!
1: 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Bom dia!
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0: Bom, agora 8h19, boa manhã, boa segundona, feriadão, feriado. Boa segunda-feira pra você curtindo aí. 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
17: Oi, gente linda! Letícia Leal chegando com sua dose de inspiração no Guia Astral. Que bom ter você aqui para desvendar o que os astros reservam. Nesta primeira parte, vamos mergulhar nas previsões para Áries, Touro e Gêmeos. Vem comigo!
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17: Começando com você, Ariano, Ariana. É hora de tomar posse da sua essência e escolher ser feliz. Descartar o que não cabe mais é fundamental para o seu desenvolvimento. Sua cor é salmão. Número da sorte, 22.
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17: Para os taurinos e taurinas, seja forte para entender os processos familiares. Obstáculos estão no fim, mas a superação só vem mudando seu campo de visão. Sua cor é bege. Número da sorte, 37.
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17: E para gêmeos, não é possível mudar as pessoas, né? Entenda que cada um está onde quer. A pergunta é, onde você deseja estar agora? Sua cor é turquesa. Número da sorte, 42. Daqui a pouquinho eu volto com mais previsões do Guia Astral, trazendo Câncer, Leão e Virgem. Não saia daí.
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0: É a sua segundona.
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0: Bora ouvir?
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0: Novidade do dia. Chegando eles, ó.
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0: Cleiton e Romário tocando.
21: Respira fundo.
0: Chuva de bênçãos.
21: Tá por vir.
0: Essa música é linda. Tomara que a semana seja assim.

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1: Novo sozinho, a música do Gustavo Mioto e o Murilo Rufi tocando aqui para fechar mais uma sequência. 8 horas e 30 minutos na nossa manhã de segundona. Bom descanso para quem tá de boa, bom feriado para você curtindo aí, manhã do dia 7 de setembro. Bom dia, gente. 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
1: Bom, agora 8h32, atenção para esta nota de falecimento. A funerária e planos assistenciais Pax Mirassol comunica com pesar o falecimento de Sebastião Lino Rodrigues. O corpo está sendo velado na Capela Memorial Elizabeth II, na rua Nilma Pereira Leite, no centro de Mirassol do Oeste. O sepultamento está previsto para hoje, dia 7. O horário ainda a ser definido pela família no cemitério São Lázaro. Com pesar, noticiamos o falecimento do senhor Sebastião Lino Rodrigues, conforme o comunicado da funerária e planos assistenciais Pax Mirassol. A família enlutada, os nossos pêsames.
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2: Muito bem, boa manhã, agora 8h36. 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
1: Estamos de volta com o Guia Astral e chegou a hora de conferir mais previsões para o seu signo.
0: Câncer, Leão, Virgem.
1: Canceriano, canceriana, você está preocupado com a situação financeira do cônjuge ou é dependente de sócios? Não perca seu tempo esperando, não. Você é muito mais. Sua cor do dia é branco e o número da sorte, 51.
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1: E para você, leonino, leonina, nosso corpo é nosso templo. Faça um favor a si mesmo. Mude seus hábitos, crie uma rotina mais produtiva para seu desenvolvimento. A cor do dia para Leão é amarelo, número da sorte, 2.
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1: Agora, virginiano, virginiana, o pior medo é negar o próprio medo que nos assombra. Seja sincero consigo e reflita sobre o que o paralisa. É momento de mudar e sair da concha. Sua cor do dia é lilás e o número da sorte, 29. Daqui a pouco eu volto com as previsões para os próximos signos. Continue com a gente no Guia Astral.
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3: Daqui a pouquinho tem mais previsões, agora 8h39. Bom dia para todo mundo.
4: 8h39.
3: É de Brito e Samuel, tocando aqui, ó.

0: Que Explicit, tocou aqui. Bom dia, 8h46.
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0: Muito bem, boa manhã, 8h48. 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
20: Oito e cinquenta.

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1: Vamos conferir agora as previsões para mais três signos do zodíaco.
0: Libra, Escorpião, Sagitário.
1: Você de Libra, seu maior projeto é se desvencilhar do poder que algumas pessoas exercem sobre você. Resgatar sua história e aceitar os antepassados vão te ajudar a ultrapassar obstáculos para ser livre e conquistar seu verdadeiro projeto de vida. Sua cor do dia é marrom e o número da sorte, 58.
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1: Seguindo para Escorpião. Tudo que nutrimos em nosso pensamento é vibração, podendo ajudar ou prejudicar suas metas. Seja sábio e conscientize-se. Não há inimigos. Você é seu próprio amigo ou inimigo. A cor do dia é verde e o número da sorte, 34.
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1: E para fechar esta parte, Sagitário. Suas crenças são poderosas a ponto de bloquear sua prosperidade. A forma como você enxerga o progresso e o setor financeiro é pequena e barra as oportunidades. A cor que te ilumina é o vermelho, com o número da sorte, 25. Daqui a pouco estaremos de volta com as previsões finais do Guia Astral. Não saia daí.
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3: Já, daqui a pouquinho tem mais previsões astrais aqui na nossa manhã. Bom dia, Domingos. Meu amigo Domingos, aniversariante hoje. Feriado, celebrando churrasco e tudo mais na segundona. Muitos anos de vida, felicidades, muitas realizações aí, viu, Domingos? Faltando 7 agora para as 10.
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0: Ponte FM, sua manhã de segunda, o feriadão com muita música boa, Israel e Rodolfo, fechando a nossa primeira hora por aqui, 9 em ponto, voltou com quem não voltava, você ouviu aí, ótimo dia gente, boa segunda, olha os cuidados com a nossa saúde são muito importantes, depois de passar pelo médico, você vai precisar de um laboratório de confiança e credibilidade, viu? 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
3: E na política, o Supremo Tribunal Federal, o STF, definiu um limite de renda para quem busca a justiça gratuita. Agora na área da política, o Supremo Tribunal Federal, o STF, estabeleceu um novo critério para a justiça gratuita. O limite de renda definido é de R$5.000. Pessoas com rendimento acima desse valor ainda poderão ter acesso ao benefício, mas precisarão comprovar que não têm condições financeiras para arcar com as custas e despesas processuais. Uma decisão que busca equilibrar o acesso à justiça e a responsabilidade fiscal.
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0: sua melhor companhia sempre. Bom dia, boa segundona. Coragem para encarar os desafios da semana que tá só começando. Feriado, hein, gente? Deixa a trilha sonora por nossa conta. Aumenta o volume para ouvir mais músicas. Antes tem as últimas previsões
1: para o seu signo.
2: Estamos de volta para a última parte do Guia Astral. Vamos conferir agora as previsões finais do Zodíaco.
1: Capricórnio, Aquário, Peixes.
2: Querido Capricórnio, pare de querer controlar tudo. Isso prejudica seu desenvolvimento, o amor e a autoestima. Solte, respire e aceite. Sua cor do dia é azul escuro. E o número da sorte, o 4.
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2: Agora vamos às previsões para Aquário. Se você se sente controlado, seja sincero. Cure essa sensação e busque uma troca saudável. As piores prisões são as camufladas, aquelas que negamos. Sua cor é preto e o número da sorte, o 15.
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2: E encerrando o nosso Guia Astral de hoje, vamos falar de peixes. Pisciano, deseja ser reconhecido no trabalho, pelos amigos, pela equipe? Pare com isso. Faça seu melhor e reconheça-se. Por que precisa de provas? Sua cor é laranja e o número da sorte, o 60. Foi um prazer estar com você em mais uma edição do Guia Astral. Obrigada pela sua companhia. Espero você no próximo programa com novas previsões e muita energia positiva. Até a próxima.
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Calvin Harris tocando aqui, My Way, boa manhã, boa segundona, coragem, 9h17, bom começo de semana, bom feriado pra você que tá de boa, descansando, que você tenha um dia maravilhoso pela frente.

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4: Muito bem, boa manhã, 9h19. 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
4: Ótima manhã, segundona, bom começo de semana pra você. Bom dia pra Maria Madalena de Souza, mandou um textinho aqui. Evandro, bom dia, quero ouvir uma música com o Leonardo, parabéns pra você. Vai pro meu irmão Aldo Pereira de Souza, que hoje completa mais um ano de vida. Parabéns, mano, feliz aniversário, tenha muita saúde, amor e paz. Felicidades hoje e sempre, recebe os parabéns de todos da família Souza. Mandou aqui a Maria Madalena. Um abraço, Maria. Boa semana, boa manhã pra você. Obrigado aí pela companhia, viu? Pra todos os aniversariantes, pro Domingos aqui em Minas Sul do Oeste também. Felicidades.
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4: O Leonardo tocando aqui.

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1: Boa manhã, boa segundona. Bom dia, Marlene Jesus. Bom dia, Marli. Família Jesus ligada, a Marli Jesus também com a gente. Bom dia pra Ilza Garcia. Bom dia, Ilza. Simone Mendes tocando aqui, ó.

Neides e a Saudade Proibida, tocando aqui no Bom Dia 931, ótima segundona. 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

19h32. 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
6: 9:35.
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9: Ótima manhã, de volta por aqui com o nosso bom dia, boa segundona, bom descanso, bom feriado pra todo mundo curtindo aí. Obrigado pela sua companhia, onde você estiver. 9h36.

Queen tocando aqui no Bom Dia, na nossa segundona, 9h47. Wake Me Up When September Ends. Boa manhã pra todo mundo. Uma segundona maravilhosa pra você curtindo aí. 9h47, daqui a pouquinho tem mais músicas aqui, gente. Bom dia, feliz semana pra todo mundo.

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2: Para você que acompanha o mundo dos esportes aqui na nossa rádio. Uma parte recheada de informações importantes para a gente atualizar tudo o que está rolando nas principais ligas e campeonatos. Um jornal espanhol cita um novo calvário para o jogador Neymar, com uma crítica direta à sua forma física.
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2: Começando com o que vem da imprensa espanhola. Um jornal de grande circulação e muita credibilidade lá na Espanha dedicou espaço para analisar a situação do atacante Neymar. A publicação trouxe à tona a expressão novo calvário para descrever o momento do jogador. Em sua análise, o periódico foi bem específico e crítico, afirmando que Neymar não vê a melhor forma há muito tempo. Essa é a manchete que ganhou destaque lá fora, sobre a performance e o momento do craque brasileiro.
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0: Ótima manhã de segundona, bom dia pra todo mundo. Que feriado bom, hein, gente? Clima gostoso, temperatura em 22 graus, indicando aqui o nosso clima a tempo. Deixa eu mandar um abraço pra Marlene Jesus aí de novo, né? Coab Juruena, tá ligada? Marlene Jesus de Freitas. Oi, Marli, boa semana. Bom dia pra Eliane, lá em Porto Esperidião. Bom dia, locutor Evandro. Rode uma música pra nós aqui em Porto Esperidião. Ofereço pro meu esposo Tião, pra minhas filhas Ana Yara e Sandy, aqui a sua ouvinte Eliane, de Porto Esperidião. Muito obrigado pela companhia. Eliane, boa semana pra você. Obrigado pela audiência aí, tá? Márcia Gimenez. Oi, Márcia, tudo bem? Boa manhã pra você também aí. Obrigado pela companhia. Tá indicando Ícaro e Gilmar, mandando pra todos os ouvintes uma ótima semana pra você, tá bom, Márcia? Vou começar a sequência com João Paulo e Daniel, a indicação da Marlene Jesus. Depois tem o Ícaro e o Gilmar tocando aqui.
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0: João Paulo e Daniel, mil loucuras de amor. Oi, Márcia. A Márcia tá ouvindo lá em São José dos Quatro Marcos. Um abraço aí pra Márcia Gimenez, pro pessoal, nossos vizinhos aqui em Quatro Marcos. Um abraço, boa semana, boa segunda.
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0: Ícaro e Gilmar, um popurri, tocando aqui lembranças de amor e mensagem pra ela. Agora 10:02, bom dia pra todo mundo. 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
2: A Organização das Nações Unidas, a ONU, está exigindo uma mobilização sem precedentes por conta do El Niño. A Organização Meteorológica Mundial, a OMM, que é o braço meteorológico e climático da ONU, atualizou a situação. E o alerta é sério, viu? A entidade afirma que o fenômeno El Niño exige uma mobilização nunca antes vista. Realmente um chamado à atenção global para os seus impactos.
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5: 10 e 6.

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1: Tudo bem com você? Que bom que já estamos juntinhos mais uma vez para o nosso momento tão especial da Palavra de Deus. Que bom ter a tua companhia aqui comigo hoje. Eu já quero indagar você. E aí, como você tem passado por esses dias e como você acordou hoje? Talvez você tenha levantado aí com um pouquinho de tristeza ou com algumas aflições, ou por certo alguém deve estar aí te perseguindo. Nossa, ultimamente as pessoas perseguem a gente por tudo, né? Até de muitas vezes postar algo nas redes sociais, algum pensamento. Isso tá difícil, né, gente, ultimamente de nos expressarmos com respeito, é claro, né? Todos nós temos que o direito de nos expressarmos com respeito ao próximo, sem atingir ninguém, mas olha, às vezes apresentam cada pessoa, acontece cada caso e aparece cada pessoa no nosso caminho que nós falamos assim, meu Deus, como é difícil. O Salmo hoje 40 vem falando sobre isso, que Deus é o nosso refúgio contra o mal. Quantas vezes as pessoas querem nos fazer o mal simplesmente porque querem fazer o mal, né? Nem é por nada, não é porque tem nada ou porque é porque gosta de fazer mesmo maldade. Isso é muito triste. O que nós mais vemos hoje na internet, nas redes sociais, nos boletins de ocorrência da vida, nos jornais, né? É isso. Pessoas fazendo maldade, muitas vezes, deliberadamente, porque simplesmente querem fazer. Triste. Mas Deus vem nos livrando, nos protegendo, e nós todos os dias temos que estar ali ligadinhos ao Senhor, fazendo também o teu querer e também nos evoluindo cada dia mais como pessoas, né? Porque olha só, quando você começa a tomar conta da sua vida, quando você começa a olhar para você e o que você pode melhorar como pessoa, as coisas em volta começam a ficarem diferentes. Uhum. Você começa a não dar mais atenção a pessoas que antes te feriam, perde a utilidade, né, daquilo. Se você sabe quem você é, então o que os outros falam ou o que dizem, tá tudo bem, porque você sabe o seu valor. E hoje, aqui no livro de Salmos, vem dizendo assim: livra-me, Senhor, dos homens maus, guarda-me dos homens violentos. O Salmo 140 é uma oração de alguém que está enfrentando oposição, ameaças e pessoas mal intencionadas. Davi não tenta resolver tudo sozinho, ele leva a sua situação diante a Deus. Essa atitude nos ensina algo importante: nem toda batalha precisa ser enfrentada com nossas próprias forças. Existem situações que não podemos controlar, pessoas cujas atitudes não conseguimos mudar, injustiças que não conseguimos resolver imediatamente. Mas podemos colocar tudo diante de Deus. O salmista pede: guarda-me das mãos do inimigo, preserva-me dos homens violentos. Isso não significa viver com medo de todos. Significa reconhecer que precisamos da proteção e da sabedoria de Deus. Também precisamos aprender a estabelecer

0: Quando somos atacados por palavras, podemos permanecer firmes em na nossa identidade. E quando não soubemos o que fazer, podemos orar. Davi termina afirmando: sei que o Senhor manterá a causa do oprimido e o direito do necessitado. Salmo 140, versículo 12. Deus vê a injustiça, conhece a verdade e não perde o controle. Reflita comigo no dia de hoje.
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2: 10h20.
3: Boa manhã, 10h20, 10h21 já. Ótima segundona. Bom feriado pra você curtindo aí. Marcos e Belucci pra começar mais uma sequência.

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0: O nome dela é Flash, hein?

0: 29 aqui na nossa manhã. Lucas e Igor, flash para fechar mais uma sequência. 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
14: 10h35.

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1: Bom, agora 10 horas e 41 minutos, faltando 19 para as 11 aqui na nossa manhã. Daqui a pouquinho tem eles, as propostas. Horário eleitoral obrigatório já já aqui na nossa programação. Um ótimo dia para você que está curtindo aí na segundona. Pessoal, já nos preparativos do almoço. Feriado se almoça também, né, Didi? Ou se almoça. Um ótimo dia para todo mundo curtindo aí, gente. 10h41.

0: A Sofia Carson tocando aqui, It's Only Love Nobody Dies, 10h48. Daqui a pouquinho eu tenho mais músicas e já já tem horário eleitoral gratuito. Sai daí não, bom dia.
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1: Sorriso maroto, sou eu e mais ninguém. Pra fechar mais uma sequência na nossa manhã. Ótimo dia, bom sabadão. Boa segunda, sabadão que nada, né? Cara, vontade que seja sábado logo. Ô, semana comprida. Feriado hoje, gente. Bom dia, bom 7 de setembro pra todo mundo. 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Vem um horário eleitoral gratuito, às 11h25. A gente retorna com um bom dia aqui.
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3: O preço do boi gordo se mantém estável em quase todo o Brasil. O preço do boi gordo apresentou estabilidade na maior parte do Brasil. Essa é uma notícia importante para o setor do agronegócio. Segundo o monitoramento da Scott Consultoria, das 33 regiões acompanhadas, a situação se manteve estável. Essa estabilidade é um respiro para produtores e pode influenciar o mercado nos próximos períodos.
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16: 10h59.

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10: Alô, meus amores. Andressa Pires no ar pra gente se jogar nas novelas. E ó, prepare o coração, porque o capítulo de hoje de A Nobreza do Amor tá simplesmente imperdível. Casemiro expulsou Mirim de casa, deixando Graça desesperada. Caetana foi morar nas terras do Tonho. Mirim, sem rumo, pediu abrigo a Manuel e Fortunato, enquanto José desconfia do assalto. Na corte, Gendal sofre por Alica. Binta, ciumenta, se incomoda com a obsessão do rei e, furiosa, ateou fogo nos pertences de Alica. Quênia comemorou. Didi, Montanha e Carrapato assaltaram o armazém Curi. Tonho anunciou a Alica que fica em Barro Preto, mesmo com Caetana questionando Batanga. Não sai daí que o Novelas volta rapidinho com os destaques de Por Você.
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0: 11:31.
1: Ótima manhã, bom horário de almoço, bom feriado, boa segundona, 11:31. Após o horário eleitoral gratuito, estamos de volta. Guilherme Benuto tocando aqui com o Panda, Eu Duvido.

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2: 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E estamos de volta com o nosso Novelas, que tá imperdível. Já chegamos com tudo para falar de Por Você, minha gente, porque no capítulo de hoje a emoção vai correr solta. Olha só, o Zé, sempre aprontando, pede a Juarez que esconda umas peças ilegais. A Toy disfarça o desapontamento e entrega o cartão de Leandra para Nelma. Mas nem tudo é problema. Pérola e Bela celebram o início do programa de assistência a gestantes. Que lindo! E o Sabugo comemora a volta do Tom-Tom. O romance também tá no ar, mas Dalila e Peixe se desentendem. E a Vanessa, hein? Pede ajuda pra Silvia na missão de reconquistar Gabriel. As crianças, sempre espertas, armam um encontro entre Lucas e Bela. E a Vanessa surpreende Gabriel com um jantar. Mas o ponto alto, gente, é o beijo mais esperado. Bela e Lucas. Que emoção! O que será que vem por aí? Daqui a pouco, o Novelas volta com os destaques da novela Quem Ama Cuida. Fica com a gente.
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9: Muito bem, boa manhã, 11h39. 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

0: Direitos Iguais, Simone Mendes, 11h45.
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3: E aí, galera? Andressa Pires de volta, trazendo toda a emoção que a gente ama aqui no Novelas. Que bom ter você com a gente pra gente mergulhar nos acontecimentos quentíssimos de quem ama cuida. Olha só o que rolou no capítulo de hoje. A Adriana finalmente aceitou as desculpas da Dora. Será que a paz vai durar? Porque o Pedro já deixou a Dora de sobreaviso, dizendo que o Ademir pode usar de tudo para complicar e prolongar o divórcio litigioso. É muita tensão. E a Diná, hein? Depois de ameaçar o Edivaldo, se viu numa enrascada. A Pilar descobriu que ela roubou o anel do Arthur e agora a Diná está com medo de perder o emprego. Que situação! Mas teve mais, viu? A Adriana deu alta pro César, mas recusou o convite dele para trabalhar na clínica. E a Bia já está desconfiada, comentando com a Bruna que o César pode estar caidinho pela Brigitte. Ui! Já a Liris confidenciou para Nancy que ficou bem mexida com o beijo do Ulisses. Enquanto isso, o Yuri confessou para Liris que ainda não contou para Adriana sobre o envolvimento dele com a Ingrid. Que segredos! E tem bomba vindo. O Nicolau descobriu que o Yuri é segurança da Pilar. Falando nela, a Pilar demonstrou um interesse danado pelo Tom durante um serviço na casa dela. E para fechar com chave de ouro, a Adriana avisou ao Mau Mau que vai armar um flagrante para o Ademir pegar a Dora com o André. Preparem-se! E assim a gente chega ao fim de mais uma edição do nosso programa Novelas. Eu, Andressa Pires, agradeço demais a sua companhia e espero que você continue grudado nas emoções que só as novelas trazem. Não perca os próximos capítulos e, claro, a gente se encontra na próxima edição do Novelas, com muito mais para você. Um beijo e até lá!
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5: 11:50.

E o Danilo e o Davi, fofoca do ano. Gente, tô indo nessa. Um abraço aí pra todo mundo. Valeu pela companhia. Aproveite o seu feriado aí. Amanhã a gente se encontra às 8 da manhã pra mais um Bom Dia Conte. Tudo de bom. Boa segunda. Bom restinho de feriado pra você. Tchau, gente. Demais.

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2: O presidente da Argentina, Javier Milei, fez um pronunciamento importante e ele ameaça sancionar petrolíferas nas Malvinas depois de uma fala de Trump. Um assunto que pode esquentar as relações internacionais por lá, né? O presidente Javier Milei deixou bem claro que pretende sancionar empresas de petróleo. Essa ameaça veio após uma fala do presidente Trump, o que mostra um tensionamento em relação às Malvinas. É um tema delicado e que sempre gera muita discussão, principalmente no âmbito econômico e de soberania. A gente fica de olho nos desdobramentos dessa declaração e como isso pode afetar as empresas envolvidas e as relações entre os países.
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0: Meio-dia e quatro.
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2: Segunda-feira, 7 de setembro de 2026, Dia da Independência do Brasil, está começando no seu rádio a edição 4.831 do Jornal Mato Grosso no Ar, o maior programa de rádio jornalismo do estado de Mato Grosso.
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2: Eu sou Mariana Ramon e destaco as principais notícias de hoje para você que nos acompanha por uma das dezenas de emissoras de rádio que veiculam o Jornal Mato Grosso no Ar. Motociclista fica gravemente ferido após acidente na BR-163. Mato Grosso está entre os 11 estados brasileiros com projetos incluídos no portfólio da Apex Brasil. Pedreiro de Peixoto de Azevedo vence campeonato em Sorriso e conquista a 5ª prova consecutiva. Operação Independência vai fiscalizar tráfico nas rodovias federais em Mato Grosso. A entrevista da semana desta segunda-feira é com o Dr. Augusto Cury, candidato à presidência da República.

0: Agora uma breve reflexão que está no livro de Gálatas, capítulo 5, versículo 13.
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0: Irmãos, vocês foram chamados para a liberdade, mas não usem a liberdade para dar ocasião à vontade da carne. Ao contrário, sirvam uns aos outros mediante o amor.
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0: Caso você queira interagir com nossa equipe, entre em contato conosco pelo e-mail jornalmatogrossonoar@gmail.com. Faremos nosso primeiro intervalo e voltaremos com as notícias.
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0: meio-dia e 11.
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2: Abrimos este bloco de notícias com a previsão do tempo para o estado de Mato Grosso.
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2: Segundo a agência Climatempo, Clima e Previsão, o tempo nesta segunda-feira em Mato Grosso vai ser de muito sol e muitas nuvens. A temperatura no estado permanece estável e terá a mínima de 16

0: Polícia Rodoviária Federal esteve no local, realizou os procedimentos necessários e, após a remoção da vítima, liberou o fluxo de trânsito. De acordo com as informações apuradas no local, o condutor da motocicleta foi parar debaixo do automóvel, sendo necessário o procedimento de urgência no atendimento. Uma equipe médica da concessionária que administra a rodovia esteve no local e também uma equipe do Corpo de Bombeiros Militar, que trabalhou de forma conjunta. O sargento Teutônio, do Corpo de Bombeiros, falou sobre o atendimento realizado.
1: A guarnição deslocou para o local com unidade de resgate e a BTS devido à gravidade. Antes de chegar com o caminhão, já foi informado que a vítima já tinha sido retirada debaixo do veículo pelos companheiros da Rota do Oeste. No local chegou junto a nossa unidade de resgate, que em conjunto atenderam essa vítima, e a nossa unidade de resgate levou essa vítima para o hospital regional. Passado por quem atendeu, né, para a nossa guarnição, que a vítima estava com várias fraturas pelo corpo, um TCE grave, e foi entregue ao hospital regional em estado crítico.
0: Após o encaminhamento ao pronto-socorro do hospital regional, não foram atualizadas as informações sobre o estado de saúde da vítima. A motocicleta ficou completamente destruída com o impacto do acidente. Recentemente, a Polícia Rodoviária Federal havia feito um alerta na região sobre o alto indicador de acidentes por imprudências no trânsito. Ações como respeitar o limite da velocidade, a sinalização da rodovia, utilizar o cinto de segurança e a direção defensiva podem ajudar a reduzir os riscos de acidentes. De Sorriso, Rômulo Bessa para o jornal Mato Grosso no Ar.
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3: Mato Grosso está entre os 11 estados brasileiros com projetos incluídos no portfólio da Apex Brasil, que reúne 41 oportunidades de investimento no setor mineral. Confira os detalhes com o Sérgio Pastor.
4: Com um capital estimado em US$7,3 bilhões, o portfólio da Apex Brasil, com 41 oportunidades de investimento no setor mineral brasileiro, reúne projetos de 29 empresas distribuídos por 11 estados, com foco em minerais estratégicos para a transição energética. As oportunidades abrangem diferentes estágios de desenvolvimento, desde a pesquisa até a transformação mineral. A proposta é permitir que investimentos identifiquem projetos de acordo com seus interesses. Entre os minerais contemplados estão terras raras, grafita natural, níquel, cobre, cobalto, lítio, nióbio, titânio e vanádio. O portfólio também inclui projetos de bauxita, potássio, areias minerais pesadas e manganês. O projeto também inclui bauxita, potássio, areias minerais pesadas e manganês. Minas Gerais concentra o maior número de oportunidades, com 19 projetos. Em seguida, aparece a Bahia, com 8 projetos, estado que se destaca como um dos principais polos brasileiros de minerais estratégicos para a transição energética. Também há oportunidades no Pará, Mato Grosso, Tocantins, Paraná, Goiás, Piauí, Pernambuco, Sergipe e São Paulo. Para o presidente da Apex Brasil, Laudemir Miller, o potencial brasileiro vai além da produção de minerais estratégicos e inclui a oportunidade de ampliar a agregação de valor no país.
5: O objetivo é trazer investimentos para aumentar a atividade de mineração aqui no Brasil, mas principalmente para a gente agregar valor nessa cadeia dos minerais raros e tão importantes para a nova indústria e para a transição energética.
4: O portfólio também contempla oportunidades de investimento em etapas de transformação mineral, incluindo beneficiamento físico, processamento químico e refino. Segundo a Apex Brasil, essas atividades permitem ampliar a agregação de valor aos minerais produzidos no país e avançar na cadeia produtiva. O portfólio de projetos no setor mineral está disponível para download no site apexbrasil.com.br. De Brasília, Sérgio Pastor, para o jornal Mato Grosso no Ar.
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3: Mato Grosso quer saber. É amanhã, O eleitor de Mato Grosso

0: começa a acompanhar uma rodada de entrevistas com os candidatos que estão na disputa pelo governo do estado. Nos dias 8, 9 e 10 de setembro, o Grupo Munhoz de Comunicação e Mídia realiza o Mato Grosso Quer Saber, diretamente dos estúdios da Rádio Metrópole FM em Cuiabá. Serão 3 dias de entrevistas, sempre das 11h30 às 12h30, com transmissão ao vivo pelo rádio e também pelas plataformas digitais da Rádio Metrópole FM no YouTube, Facebook e Instagram. As rádios parceiras do jornal Mato Grosso no Ar também poderão retransmitir a programação. A rodada começa nesta terça-feira, dia 8, com Natasha Slessarenko. Na quarta-feira, dia 9, será a vez de Otaviano Piveta. E na quinta-feira, dia 10, Wellington Fagundes encerra a série de entrevistas. A ordem foi definida por sorteio, após reunião com os representantes dos candidatos. O eleitor terá um espaço para conhecer melhor as propostas, os projetos e as ideias de cada candidatura para Mato Grosso. A proposta é promover uma conversa democrática com foco nas soluções para o estado e sem ataques ou confrontos entre os participantes. Então, fica o convite. Amanhã, a partir das 11 horas e 30 minutos, acompanhe o primeiro encontro do Mato Grosso Quer Saber. E quem não tiver a transmissão pelo rádio, poderá acompanhar tudo pelos canais digitais da Rádio Metrópole FM de Cuiabá e da Rádio Agro Hoje. 3 candidatos, 3 entrevistas e um espaço para o eleitor ouvir, comparar e decidir.
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0: O mestre de obras Rivaldo Gomes da Silva de Peixoto de Azevedo conquistou o primeiro lugar na 9ª edição do Ride Sorriso. Ele percorreu 7 quilômetros e chegou à 5ª vitória consecutiva em competições. Mais informações na reportagem do Rômulo Bessa.
2: Durante a semana, a rotina é de trabalho pesado nos canteiros de obras. Nas horas livres, o capacete e as ferramentas dão lugar ao tênis e aos treinos de corrida. Foi assim que o pedreiro Rivaldo Gomes da Silva, de Peixoto de Azevedo, conquistou o primeiro lugar geral da corrida de 7 quilômetros do 9º Ride Sorriso.
3: Então, a Ride Sorriso foi uma prova muito espetacular, né? Para quem conhece, é um percurso muito desafiador, uma prova desafiadora. Mas graças a Deus, venho de uma preparação boa, me preparei bem. Já é a 5ª vez que eu sou campeão, 5ª vez correndo seguido, e é a 5ª vez que eu sou campeão, primeiro lugar geral. E hoje aqui, graças a Deus, me consagrei campeão mais uma vez.
2: A vitória em Sorriso completou uma sequência de 5 primeiros lugares. Antes do Raid, Rivaldo, de 22 anos, havia vencido provas em Guarantã do Norte, Matupá, Vera e Ipiranga do Norte. O próximo desafio será em Juína. Depois, o atleta pretende disputar a corrida do semeador em Lucas do Rio Verde. O segundo lugar geral também ficou com um profissional da construção civil. Adriano dos Santos é morador de Sorriso e chegou à prova embalado pelo título da Corrida da Soja conquistado neste ano.
4: Primeiramente, agradecer a Deus estar nessa prova. A organização dessa prova aqui, que é nota 10, não tenho o que reclamar, uma das melhores organizações aqui do Mato Grosso. E o percurso muito difícil, mas eu estava bem treinado para competir nesse percurso aí, deu tudo certo. Meu plano deu certo. Esse ano já fui campeão da Corrida da Soja também. O ano passado fui campeão aqui, o Prata da Casa. Graças a Deus está dando tudo certo.
2: A 9ª edição do Ride Sorriso reuniu mais de 1.800 participantes durante o fim de semana. Além da corrida de rua, a programação teve caminhada, trail run e provas de ciclismo, com atletas amadores, competidores de alto rendimento e pessoas com deficiência. Mas entre tantas histórias de superação, o campeão Rivaldo deixou um recado para quem alega falta de tempo ou uma rotina difícil para não praticar esportes.
3: Eu trabalho como pedreiro no sol quente, treino de manhã e de noite, trabalho o dia todo como pedreiro. E eu quero deixar a mensagem que para vocês continuarem, independente da dificuldade do dia a dia, todo mundo tem dificuldade mesmo. E é isso aí, bora para cima, se treinar fica bom. E só quem sonha, Deus realiza, hein?
2: Entre o trabalho e os treinos, Rivaldo mostrou que disciplina e perseverança também constroem campeões. De Sorriso, Rômulo Bessa para o Jornal Mato Grosso no Ar.
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0: A Polícia Rodoviária Federal, PRF, iniciou a Operação Independência 2026, com reforço no policiamento e nas fiscalizações nas rodovias federais que cortam Mato Grosso. Confira os detalhes na reportagem do Sérgio Pastor.
5: Haverá restrição temporária de tráfego para veículos de carga nas rodovias de pista simples, nesta segunda, no horário de 4 da tarde às 10 horas da noite. A medida atinge veículos que ultrapassem os limites, dimensão e peso estabelecidos pela PRF. Nas rodovias federais duplicadas, o trânsito desses veículos continua liberado ao longo de todo o feriado. As equipes vão atuar em pontos estratégicos das BRs com etilômetros, radares móveis e monitoramento em tempo real. O foco é combater condutas de risco, como dirigir sob efeito de álcool, excesso de velocidade e ultrapassagem proibidas. O chefe de segurança viária da PRF, Henrique Cardini, reforça que alguns cuidados são essenciais para uma boa viagem.
6: É importante observar que nesse feriado, assim como em qualquer feriado, é necessário fazer a manutenção preventiva do veículo, se atentar às condições da via, e é importante observar que as restrições elas se dão em locais de pista simples, permanecendo com tráfego normal nos locais de pista duplicada.
5: Em caso de emergência nas rodovias federais, o número da PRF é 191. De Brasília, Sérgio Pastor, para o Jornal Mato Grosso no Ar.
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0: 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Após o intervalo, voltaremos com a entrevista da semana.
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0: meio-dia e 28.
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2: O Jornal Mato Grosso no Ar volta agora com a previsão do tempo para a capital mato-grossense.
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2: Segundo a agência Climatempo, Clima e Previsão, o tempo nesta segunda-feira em Cuiabá vai ser de sol e muitas nuvens. A temperatura na capital permanece estável e terá a máxima de 28 graus.
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2: A entrevista da semana desta segunda-feira é com um médico psiquiatra, escritor, palestrante, produtor rural e candidato à presidência da República, Dr. Augusto Cury. Na primeira parte da conversa, ele fala com Vanderlei Munhoz sobre a polarização política no Brasil, os desafios do agronegócio, a agroindustrialização, os juros elevados e a necessidade de ampliar a produção de alimentos para atender a demanda mundial até 2050. Acompanhe.
3: Doutor Augusto, é sempre uma honra recebê-lo aqui na emissora. Seja muito bem-vindo.
4: Muito obrigado, Vanderlei. Também é sempre um privilégio poder falar com o seu público e dizer para vocês, lutem pelos seus sonhos, pois uma vida sem sonhos é uma história sem aventuras. E sonhos não são desejos, sonhos são projetos. Desejos são intenções superficiais. Desejo de ser um grande agricultor. Desejo de ser um excelente pai ou uma mãe. Desejo de ser um empreendedor. Desejos não resistem às dores que ocorrem na segunda-feira. Sonhos, mesmo quando o mundo desaba sobre nós, nós transformamos o caos em oportunidade. Os invernos mais rigorosos nas mais belas primaveras.
3: Bom, e o senhor, de repente, surpreende o Brasil com essa candidatura à presidência da República. O senhor conhece profundamente o país como escritor, como médico, como palestrante e como produtor rural também.
4: Exatamente.
3: E aí, o Brasil tem cura, doutor Augusto Cury?
4: O Brasil tem cura. Alguns dizem, brinco, o Brasil tem cura, o Brasil tem cura. Falando com muita humildade, eu sou a voz da pacificação. Quero fazer um pacto nacional com as principais forças políticas para governar essa nação de maneira profunda, inteligente e produtiva. Também convidar grandes economistas, convidar grandes gestores de empresas para que possamos fazer um projeto não de partido, não um projeto de ego, para terminar ou abrandar essa esquizofrenia que virou a polarização. Uma guerra de egos, é quase inacreditável. As pessoas não pensam no país, querem ganhar a presidência por ganhá-la. Mas no fundo, a vida é tão breve como gotas de orvalho. Se ela é tão breve, por que que nós temos essa necessidade ansiosa de estar acima dos outros, nos considerarmos melhores que os outros? Isso é um problema. É um problema, inclusive, quando nós consideramos um líder quase como um ídolo, transformando a política numa religião. Os piores inimigos de Lula são os lulistas, de Bolsonaro são os bolsonaristas, porque quando é um ista, quando a pessoa é um ista, valoriza o seu líder como um ídolo, como um semideus. Isso está errado, porque quando você tem apreço por um líder, você tem que criticá-lo para que ele possa evoluir, para que ele possa se reinventar. Então, é muito importante que as pessoas entendam, temos que pacificar essa nação, temos que perceber que todos aqueles que têm projetos devem ser valorizados. E o agro, ele precisa ser abraçado com projetos notáveis. Quais são os projetos? Número um, temos que dobrar a produção de alimento no agro nos próximos 10 anos. Número dois, trazer pelo menos 200 bilhões de dólares ao ano, segurado em dólar. Para que, inclusive com segurança jurídica, o Brasil fiando esses fundos que vão aportar no país, para que possamos ter juros de 4% a 6%. E muitos nessa feira aqui, agrícola, falaram, Augusto, doutor Augusto Cury, eu nunca vi, inclusive uma pessoa que está sempre no Congresso, um dos maiores industriais, eu nunca vi alguém ter essas propostas que você tem. Inclusive, verticalizar o país, porque vender soja é importante, mas vender a proteína animal, ou seja, vender o frango, vender o suíno, é muito mais importante. Eu também gostaria de ver pelo menos 100 usinas de etanol de milho, porque aí você tem a bioenergia, o milho. É, uma tonelada de etanol de milho dá cerca de 450 litros de etanol, sobra cerca de 25 a 30% de um proteinado chamado DDGS. Você em cada região, no Mato Grosso, no Mato Grosso do Sul, no Tocantins, em Pernambuco, no Recife, em Pernambuco, obviamente, na região do Recife, ou também lá no Maranhão, em determinadas regiões da Bahia, que compõe o Mato Piba, junto com Tocantins, com Piauí, e, enfim, ali nós podemos ter um centro de proteína animal. Não apenas vamos vender grãos para o mundo, o grão in natura, vamos vender a proteína animal. Por isso eu gostaria de repaginar todas as embaixadas do Brasil para vender o país como supermercado do mundo e não como o celeiro ou a fazenda do mundo.
3: Doutor Augusto, e aí num congresso tão importante como esse da Andave, ao invés de estar discutindo projetos de desenvolvimento, como o senhor está citando, o debate é sobre o juro alto, o seguro rural que não chega ao produtor, o endividamento, as recuperações judiciais, o tanto que nós estamos empacados, né?
4: Você tem toda a razão. Aqui o projeto, essa Feira da Andave é maravilhosa. De fato, existe grandes players, grandes industriais, grandes revendas que sustentam essa nação. Mas o discurso tem de ser além dos juros hoje praticados. Sim, os juros precisam ser abrandados, por isso que eu gostaria de trazer centenas de bilhões todos os anos para fortalecer não apenas o agro, fortalecer a indústria e também o comércio. Porque não é possível a indústria que dá 3, 4, 5% ao ano pagar 20% a 25% a 30% para custear o financiamento da própria indústria. Não fecha a conta nunca. E o comércio é a mesma coisa. Então nós precisamos cuidar de fato dos juros, mas precisamos de projetos da nação. Nós precisamos dobrar a produção agrícola. Nós precisamos criar um ecossistema onde de fato quem produz não é punido. Por aqui, aqueles que estão no Banco Central nunca plantaram uma horta. Nunca. E querem definir o futuro da agricultura. Eles não têm ideia o desastre que eles causaram. Claro que você aumenta você aumenta os juros, a taxa Selic, por causa que o governo gasta mais do que arrecada, e o governo deve gastar cada vez menos, tá, para equilibrar as contas. Só que eles cortam a cabeça do consumidor para consumir menos e abaixar a inflação. E usa a mesma guilhotina para cortar a cabeça do produtor com juros altíssimos. É insano. É quase psicótico isso. Não dá para entender.
3: Doutor, e tem uma outra questão. Porque nós estamos num mercado global. O Brasil assusta o mundo com a sua capacidade produtiva, com a sua tecnologia, com a sua inovação. E aí a gente enfrenta tarifação, embargos como da União Europeia, além das questões de guerras e tal, mas existe um jogo comercial por trás aí que parece que o país também não está sabendo lidar, doutor. Qual que seria a saída?
4: Bom, em primeiro lugar, se a FAO, que é o órgão da ONU para a segurança alimentar, estiver correta, a situação é gravíssima. Ou seja, segundo a FAO, vamos precisar de 70% a mais a produção de alimentos em 2050. Você lembra quando ocorreu o desastre nas Torres Gêmeas? Faz 25 anos. E daqui até 2050, quase 25 anos. Tudo é rápido. Você imagina que vamos precisar da produção equivalente mundial de 6 Brasis? Aonde vai haver uma produção dessa? Porque a cada ano se coloca na população mundial quase 2 Argentinas, uns 80 milhões. E a Argentina é o quinto produtor mundial de alimentos. Cada ano você tem esse acréscimo na população mundial. E imagine também que a cada ano são dezenas e dezenas de milhões de pessoas que saem da classe não consumidora, da classe mais baixa, para a classe média. Você imagina lá na Ásia, pense na Índia, que é o país que ultrapassou a China, que tem a maior população mundial. Imagina o tanto que eles vão precisar de alimentos nos próximos 25 anos. É o caos. Não fecha a conta. Então, Se a FAO, órgão da ONU para a Segurança Alimentar, estiver correto, o mundo vai passar fome até 2050. E eles vão estar aqui de joelhos pedindo que nós possamos produzir mais. Então nós temos que nos preparar para isso e nós temos que mostrar que nós somos a segurança alimentar do mundo, olhar para Trump, né, e conversar seriamente com ele, porque nosso país não pode ser prejudicado. Porque sem o Brasil, e por que, que eu gostaria que dobrar a produção de alimentos nos próximos 10 anos? Vamos alimentar 2 bilhões de seres humanos a 2 bilhões e meio. Aí nós sentamos de igual para igual no tabuleiro das nações, com China e Índia, e também com os Estados Unidos.
5: E nós vamos fazer um breve intervalo e volto com mais um pouco de conversa, a segunda parte dessa entrevista.
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0: 12:41.
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2: Estamos de volta com o Jornal Mato Grosso no Ar para a segunda parte da entrevista com o Dr. Augusto Cury, médico psiquiatra, escritor, palestrante, produtor rural e candidato à presidência da República. Nesta segunda parte, ele conversa com Vanderlei Munhoz sobre os avanços do crime organizado, o tráfico de drogas, a falta de mão de obra e também apresenta suas propostas para o país, caso seja eleito presidente. Confira.
3: Dr. Augusto, se a gente fosse continuar falando do agro, a gente iria muito aqui, porque é um dos setores mais importantes desse país. Mas como o senhor é um postulante à presidência da República, nós temos um outro problema muito sério, que é a questão das facções, né? do faccionamento, do crime que tem crescido no país e que há um descontrole. O Estado perdeu o controle disso. O que o senhor pensa?
4: Você tem toda a razão. Eu vou deixar claro, numa frase, pior do que o crime organizado é o Estado desorganizado. E o país está desorganizado. E vou propor aqui uma mudança de mente, uma mudança na estrutura. Polícia Federal tem cerca de 15 mil membros. Polícias Militares dos Estados, mais de 400 mil membros. Polícia Civil, mais de 120 mil membros. E eu gostaria de criar uma força poderosa nos municípios. Transformar 5% de todos os colaboradores dos municípios, numa força chamada FOCO, Força de Combate. Acrescentamos mais cerca de 400 mil policiais treinados pela elite da Polícia Militar e pela elite da Polícia Federal. Assim, nós vamos ter um contingente enorme e vamos pagar melhor para os profissionais, também viaturas. Além disso, equipá-los, treiná-los, valorizá-los com drones, com câmeras inteligentes, com inteligência artificial, e integrar todas as polícias num banco só, como se elas fossem irmãos numa mesma família chamada Brasil. Então, reitero, pior do que o crime organizado é o Estado desorganizado. E provavelmente eu até mudaria, o Ministério da Justiça ficaria com determinados setores e haveria um Ministério da Segurança para cuidar do combate e a prevenção da criminalidade. Aí esse país muda.
3: Nós temos uma extensa fronteira seca, em especial com a Bolívia e com o Paraguai, de onde vem o grande volume de drogas consumido no país. O que o senhor pensa?
4: E tem mesmo. Para você ter uma ideia, se você pegar todos os membros da Polícia Federal, que é responsável por fazer um policiamento de portos, aeroportos, não apenas de crimes internos federais, e também colarinho branco e assim por diante, se você colocasse um policial em cada quilômetro, você quase esgotaria o número de policiais federais. Então, nós temos que encorpar a Polícia Federal, que, na minha opinião, eu já tive a oportunidade de treiná-los em gestão de emoção algumas vezes, a Polícia Federal brasileira é uma das melhores polícias federais do mundo. Só que ela parece que ela está sendo sucateada e ela teria que ser revigorada, valorizada, equipada, porque sem os policiais federais, militares, civis, nossos céus não teriam estrelas.
3: Nós temos um problema sério, e eu em especial vou falar do meu Mato Grosso, que há uma demanda gigantesca por mão de obra e falta mão de obra. Assistencialismo ou capacitação?
4: Capacitação. E eu vou dizer uma coisa. Nós temos cerca de 19 a 20 milhões de famílias no Bolsa Família. E é possível que 10 a 15 milhões de pessoas estejam aptas para trabalhar. Mas porque não trabalham? Porque tem medo de perder o benefício. E qual é o meu projeto? O projeto é, o Bolsa Família ama a pobreza, mas não ama os pobres, porque perpetua os pobres na pobreza. Quem assinar a carteira não vai perder o benefício, pelo menos por um certo tempo, até se adaptar. Quem abrir uma microempresa e aumentar a renda da sua família, sonhando com um carro, uma casa, com férias, entendeu? Com qualidade de vida, não vai perder o benefício, pelo menos por um certo período. Então aí nós colocamos 10 a 15 milhões de pessoas com disponibilidade para aumentar a sua renda e esse país muda completamente seu patamar. E ninguém fala sobre isso. Eu tenho falado de muitos projetos, tem sido uma guerra de egos. Respeito todos os candidatos, mas é triste ver que a régua está muito baixa. Quase ninguém fala de projetos para mudar essa nação. Então, se você acha que alguém como eu é importante para representar você e sua família na presidência, saia do muro. Eu saí de cima do muro. Eu estou colocando minha biografia, minha história e até meu dinheiro para, sem depender do poder, sem precisar do poder, para desenvolver essa nação. Então, saia também do muro, porque pior do que da ação dos maus e dos corruptos é a omissão dos bons e dos que podem contribuir. O que, que eu te pediria? Ao desligar essa entrevista, você imediatamente abrisse seu Instagram e fizesse um vídeo de apoio, ou no TikTok, ou no Facebook, porque se você tiver 100 ou 1000 pessoas que te seguem, e você vai, se você falar, ó, existe um candidato que é Augusto Cury, que não depende do poder e quer pacificar a nação, e eu estou com ele, aí nós quebramos a corrente, nós quebramos essa polarização, essa bolha, porque, honestamente dizendo, é difícil quebrar essa bolha, sabe por quê? Porque o algoritmo manda para 2% da minha base. Eu tenho 15 milhões de seguidores nas minhas várias redes, mas ele manda para 2%. E alguns candidatos investem 30, 40 milhões de reais para impulsionar nas redes sociais. E nós investimos centenas de vezes menos. Então nós não chegamos, e nem na nossa base. 80% não sabe, a 90% não sabe que eu sou candidato à presidência. E nós temos mais 45 a 50 dias. E daí? Depende de você. Depende de você. Se você acha que não vale a pena, você quer alguém polarizado, radicalizado, você tem meu respeito, siga quem você quiser. Mas se acha que alguém que não depende do poder, que está falando de projeto para pacificar a nação, então vai nas suas redes sociais e faça não uma vez, mas uma vez por semana.
3: É uma corrente do bem.
4: É uma corrente do bem, Vanderlei.
3: Doutor,
4: é isso aí.
3: Augusto Cury, que honra encontrá-lo aqui e ter a oportunidade de ter um tempo da sua agenda para bater esse papo conosco. Desejo muita sabedoria,
4: obrigado,
3: muita serenidade, e estaremos aqui sempre de portas abertas, microfones ligados, para levar a sua mensagem.
4: É uma grande honra. Eu não me curvaria diante de reis e celebridades, mas me curvo humildemente diante de todos aqueles que estão me assistindo. Um beijo do coração a você e sua família. E nunca se esqueça, a mente mente. Ninguém pode nos trair, nos ferir ou nos asfixiar mais do que a própria mente. Quando você sofre pelo futuro e você remoe mágoas do passado, você traz seu presente. Quando você cobra demais de si e dos outros, você traz sua tranquilidade. Por isso, por favor, elogie 3 vezes mais as pessoas que vocês amam do que criticam.
3: Nesta cobertura especial do Congresso Andável, tive a honra de entrevistar o candidato à presidência da República, Dr. Augusto Cury.
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0: com produção da Rema Comunicação e Jornalismo, direção geral e de jornalismo de Vanderlei Munoz, redação de Rômulo Bessa, sonoplastia, efeitos sonoros e edição de Agnaldo Ramos, chega ao fim a edição 4831 do Jornal Mato Grosso no Ar, veiculada em mais de 70 emissoras de rádio em todo o estado.
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0: Estaremos de volta na terça-feira, neste mesmo horário. Um grande abraço a todos, tenham um ótimo dia e até amanhã.
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5: Tem movimentação diplomática. Enviados do presidente Donald Trump vão visitar a Rússia e a Ucrânia no fim de semana, de acordo com uma agência de notícias. Os dois enviados especiais do presidente Donald Trump, Steve Witkoff e Jared Kushner, estão com uma agenda cheia. Eles vão visitar a Rússia e a Ucrânia. É uma missão importante que busca entender e talvez influenciar os rumos dessa situação complexa que envolve os dois países. Vamos acompanhar de perto essa agenda e o que pode sair desses encontros, já que a diplomacia está sempre em busca de soluções e entendimentos.
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0: 12:57.
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2: Jean Martinazzo está transmitindo agora e você acaba de adentrar um refúgio emocional. Seja recebido calorosamente no Love Hurts, onde cada ritmo musical ressoa uma recordação, um frisson, uma história que pode ser espelhada na sua. Há recordações que queimam como o sol de inverno. Há lembranças que se recusam a desaparecer. Mas agora, permita que essa música te envolva. Ela está aqui para te consolar. O amor pode machucar, mas neste lugar não recuamos. Experimentamos cada sentimento. Lidamos com as adversidades. Mudamos a dor para a música. E agora, deixe que a música se torne sua voz.
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Aí sim, que energia boa, minha gente! Sejam muito bem-vindos ao Momento Pet, seu amigo Lineu Silva na área, pra gente bater um papo super bacana sobre quem a gente mais ama, nossos bichinhos. E nessa primeira parte, vamos de dicas essenciais pra cuidar da saúde deles. Você sabia que o tártaro no cachorro não causa só mau hálito? Pois é, ele pode levar a gengivite, uma inflamação séria que separa a gengiva do dente, podendo até fazer o dente cair. Fique de olho e, claro, visite o veterinário. E atenção, pais de filhotes, comida de gato não é para cachorro, viu? Eles têm necessidades nutricionais bem diferentes e isso pode prejudicar a saúde do seu pequenininho. Ah, e se você tem um passarinho e tá pensando em viajar, lembre-se, respeite o tempo de adaptação dele na gaiola de transporte, com paciência e reforço positivo. A saúde do seu pet em primeiro lugar, sempre. Mas não saia daí, porque o Momento Pet tá só começando e volta já já com mais dicas e curiosidades para você e seu melhor amigo. Fique ligado!

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0: 1:10.
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2: Nós retornamos. E nesse regresso, existem sentimentos que nem mesmo o tempo pode dissipar. Porque há histórias que deixam marcas, mesmo quando parecem ter ficado para trás. Mesmo com as cicatrizes e o mutismo, permanece valioso escutar as memórias que o coração insiste em manter.
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5: E o Maracanã se prepara para uma grande reforma, com um investimento milionário visando a Copa do Mundo Feminina de 2027.
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5: O lendário estádio do Maracanã passará por uma significativa reforma, com um investimento previsto de R$2.500.000. Essa modernização tem como objetivo atender às exigências da FIFA para a Copa do Mundo Feminina de 2027, que promete ser um evento grandioso. A obra será focada na tribuna de honra, que receberá melhorias importantes. O custeio da reforma ficará por conta do consórcio Fla-Flu, que, em troca, terá o direito de explorar um camarote no estádio. É o Maracanã se preparando para mais um evento de porte mundial.
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0: começar o momento pet latindo, caminhando ou dormindo. O importante é seu pet sorrindo.
1: Vamos falar de um tema importante para a saúde dos nossos queridos felinos. Algo que a gente precisa ficar de olho, literalmente. Você já notou algum gato com os olhos meio opacos ou um olhinho mais fechado que o outro? Isso acontece porque as doenças oculares são relativamente comuns nos gatos e, às vezes, elas podem ser sintoma de uma doença mais séria que ameaça a saúde do bichinho, sabia? Por isso, é fundamental aprender a reconhecer e a prevenir. A limpeza dos felinos, em geral, ajuda bastante na prevenção de infecções. Mas se seu animal de estimação apresentar qualquer sintoma, não hesite, visite o veterinário. Ele é o profissional que vai prescrever os colírios e medicamentos adequados para o tratamento. Cuidar é amar, não é mesmo? Mas não saia daí, porque o Momento Pet continua daqui a pouco, com muito mais dicas e informações para cuidar do seu melhor amigo. A gente volta já!

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0: 1h29.
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2: Regressamos e a saudade ainda faz companhia, sentada ao seu lado, calada, porém sempre presente. É peculiar como certos momentos ressurgem vívidos ao tentarmos apagá-los da memória. Contudo, sempre há algo que decide ficar. Se as memórias não podem ser apagadas, permita que a próxima canção amenize um pouco. Dê uma escutada nessa.
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Enquanto algumas melodias nos emocionam profundamente, outras apenas validam o nosso conhecimento prévio. Em seguida, permita que o próximo momento mostre o que ainda estava oculto para você.

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12: Vai começar o momento pet latindo, miando ou dormindo. O importante é seu pet sorrindo.
13: Olha só que dica importante para começar: a hidratação. Você sabia que espalhar vários potes de água pela casa ajuda muito seu pet a beber mais? Às vezes, o pote fica longe do cantinho dele e ele acaba esquecendo. Deixar a água mais acessível, principalmente em casas grandes ou dias quentes, faz toda a diferença. E falando em cuidado, a paciência é fundamental. Nem sempre o pet aprende de primeira, seja um comando novo ou um hábito. Repetir com carinho e sempre incentivar, sem broncas, traz resultados muito melhores. O amor é a melhor escola para eles. Por fim, fique sempre de olho nos sinais do seu amigo. Falta de apetite, tristeza, agitação ou sono demais podem indicar que algo não vai bem. Observar o comportamento ajuda a agir rápido. E quanto antes a gente cuida, melhor para a saúde deles. Um abraço do Lineu Silva.
12: 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O importante é seu pet sorrindo.
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0: Estamos nos despedindo agora, mas é bom saber que algumas tramas não têm um fim definitivo. Elas só mudam de capítulo. Grato por permitir a nossa entrada no coração de suas memórias, silêncios e cicatrizes. Se hoje machucou, esperamos que amanhã seja mais suave. E se não for, estaremos juntos outra vez no confortável companhia do rádio. Estou saindo, pessoal. Até a próxima. Se cuidem.
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2: Na economia, a Enel fez um novo movimento e apontou à ANEEL a falta de análise sobre alternativas em um processo importante, pedindo a anulação. A concessionária de energia voltou a pedir à Agência Nacional de Energia Elétrica, a ANEEL, a anulação do processo de caducidade de sua concessão de distribuição. A empresa alega, entre outros pontos, que faltou uma análise mais aprofundada sobre alternativas à caducidade, uma medida tão extrema. A discussão continua e a gente segue acompanhando de perto o desdobramento dessa história, que impacta diretamente o serviço de energia para milhões de brasileiros.
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0: início de semana, é a segunda e vamos dar o pontapé inicial com a melhor das vibrações.
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0: Saudações a todos, esse é o Vem Com a Gente na Rádio Conte, você está ouvindo 101.5. Eu sou a Marcela e desejo que vocês estejam prontos para uma tarde cheia de animação e excelentes músicas. Prepare-se para uma tarde eletrizante aqui no nosso programa com os top hits do momento. Vamos esquentar com aquele sertanejo universitário que todos adoram, mantendo-se todos em movimento e muito mais. Estamos aqui para levantar seu astral e fazer seu dia ainda mais incrível. Contamos com a sua participação, mande o seu recado pelo nosso WhatsApp em 65999904664. Não deixe de seguir o nosso perfil, arroba Rádio Conte Mirassol, e o Facebook Conte Mirassol, se ainda não faz. Aqui na Rádio Conte, prepare-se, porque vem muita música de qualidade a caminho. Eleve o som e aproveite com a gente.
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Sol já estão ligados no programa Vem Com A Gente. Até o momento, só tocamos as melhores músicas. Tomara que você esteja curtindo como nós aqui na Rádio Conte. Segura aí que já tem mais música para animar seu dia. Continue com a gente e aproveite cada momento. Voltaremos num piscar de olhos, é rapidinho. Nesse intervalo, não hesite em mandar sua mensagem pra gente pelas redes sociais ou pelo WhatsApp. Recordando, estamos sempre aí com você, onde você estiver. Já voltamos.

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0: aí, galera, voltamos pra animar ainda mais sua tarde no Vem Com a Gente, trazendo mais hits que vão fazer o seu dia ainda melhor. Não desligue e curta com a gente essa energia contagiante. Lembre-se de interagir com a gente usando o Instagram, Facebook e também o WhatsApp no 65999904664. Adoramos saber o que você pensa. E pra curiosidades, pedidos de músicas ou mensagens especiais, estamos aqui esperando. Segura essa, estão chegando mais faixas fantásticas pra você curtir e elevar ainda mais seu astral da sua tarde. Vamos embarcar nessa vibe.
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ar essa atmosfera, hein? No Vem Com A Gente, a festa musical nunca acaba. E continuamos a tocar aquele som que levanta qualquer um, perfeito pra revitalizar seu dia a dia. E a tarde só tá começando. Prepare-se pra mais sucessos a caminho pra você aproveitar sem limites. Continue ligado na 101,5 porque a Rádio Conte, a música acompanha você onde quer que esteja.

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1: E aí, pessoal, tá demais essa tarde vibrante com esses hits fantásticos, né? Sigam curtindo esse momento especial e fiquem ligados, porque temos ainda mais novidades a caminho. Aqui na Rádio Conte, estamos esquentando a tarde pra você. Fique ligado, logo mais voltamos com os sucessos que você tanto gosta. A Rádio Conte está com você onde quer que esteja. Continuem conosco, porque tem mais música de qualidade vindo aí depois do intervalo. E não deixe de interagir conosco pelo WhatsApp ou pelas redes sociais da Rádio Conte.

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Sim, reajuste o volume, sinta a energia pulsante, porque ainda temos uma seleção de músicas fantásticas chegando para você curtir. Mantenha-se sintonizado aqui na Rádio Conte, em qualquer lugar que você esteja. Estamos a todo gás novamente em sua tarde cheia de energia. Você está sintonizado exatamente onde deve estar para não perder um só momento desse ritmo vibrante que apenas a Rádio Conte pode trazer. Esteja preparado para uma nova leva de sucessos que irão preencher a sua tarde. Não deixe de mandar a sua mensagem pelas redes sociais da rádio. Queremos ouvir sobre a sua experiência com a nossa relação musical do dia. Lembre-se, muitas surpresas ainda estão por vir nessa tarde.

gostamos de desfrutar de uma sequência espetacular de músicas que tornaram a nossa tarde muito mais vibrante. Vem com a gente, o ambiente é sempre cheio de energia positiva e muita alegria, entregando para você os sucessos do momento e aquelas músicas que mexem com o coração. A interação continua, mantenha-se conectado e não deixe de nos seguir nas redes sociais da Rádio Conte. Eu tô sempre te aguardando e agora eleve o som e venha junto.

pessoal, espero que estejam aproveitando uma atmosfera única que só nós conseguimos criar, e as faixas que tocaram até agora foram espetaculares, não acham? Vamos fazer um intervalinho agora, mas sem estresse. Daqui a pouco estamos de volta com mais melodias incríveis pra sua tarde, não desligue. Continue enviando suas mensagens pelo Facebook Conte Mirassol, Instagram arroba Rádio Conte Mirassol ou WhatsApp no 65999904664. Aqui no Vem Com A Gente, o entretenimento não tem hora pra acabar, permaneça conosco, pois retornaremos em breve.

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2: Na Fórmula 1, a equipe Haas detalha os testes realizados em Portimão, com o brasileiro Câmara entre os pilotos que buscam uma vaga.
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2: Agora, os detalhes de cada notícia. Começamos com a Fórmula 1. A equipe americana Haas realizou sessões de testes com carros anteriores, os chamados TPC, na pista portuguesa de Portimão nesta semana. Esses testes contaram com a participação de alguns candidatos à vaga, entre eles os pilotos Fornaroli, o nosso brasileiro Câmara e também Hirakawa. A Haas, portanto, avalia essas opções com foco no futuro da equipe no grid.
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Retornamos com mais uma carga de vibrações positivas aqui na Rádio Conte. Agarre-se firme porque a nossa tarde promete continuar eletrizante. É hora ideal para deixar a música tomar conta do seu ambiente e elevar o astral do seu dia. Você que está sintonizado já sabe, a nossa missão é espalhar alegria e muito som para a galera. Então aproveita para mandar aquela mensagem para o nosso WhatsApp e participa com a gente. Mantenha-se conectado e aproveite a nossa programação musical que vai embalar sua tarde, esteja onde você estiver.

Você acabou de curtir um set fantástico aqui na Rádio Conte. Com certeza essas canções trouxeram mais vida e energia à nossa tarde. Continuamos com tudo por aqui, trazendo os maiores sucessos do momento para você, onde quer que esteja sintonizado pelo Vem Com A Gente. Não mude de estação, pois estamos trazendo as melhores músicas em seguida.

pessoal, que tá de vibrante, não é mesmo? As músicas que tocaram foram pura energia e fizeram tudo ficar espetacular. Isso é apenas o início. Pausa curta na programação, mas não desligue, porque temos muita música boa chegando logo mais. Continue conosco. Use esse tempinho para entrar em contato conosco. Nosso WhatsApp é o 65999904664. Não esqueça de seguir as novidades pelo arroba rádio Conte Mirassol e pelo Facebook Conte Mirassol. Escolhemos os melhores hits para sua tarde. Rápido e fácil, certo? Você tá ouvindo a Rádio Conte onde quer que você esteja.

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2: E direto para o mundo da tecnologia, um avanço que impressiona. Um rim suíno conseguiu manter um homem vivo por um bom tempo, até o órgão humano chegar para o transplante. E que notícia fantástica essa da tecnologia, hein? Um rim de porco geneticamente modificado conseguiu manter um paciente vivo por impressionantes 271 dias, quase um ano, sem a necessidade de diálise. Isso aconteceu lá nos Estados Unidos e foi um período crucial que permitiu que o transplante humano, que veio depois, fosse bem-sucedido. É um marco na medicina e na ciência, abrindo novas portas para o tratamento de doenças renais. Imagina o alívio para quem aguarda na fila de transplantes, essa possibilidade de ter mais tempo e uma nova chance.
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0: 1137.
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0: Voltamos a todo vapor aqui com você nessa tarde maravilhosa. Então, turma, prontos para o que temos preparado? Só sucesso garantido para relaxar e suavizar o ambiente. Curta a atmosfera e saboreie cada segundo sem perder o ritmo. Envie um alô especial através das redes sociais dizendo qual música você mais gosta e de onde você nos acompanha. O espaço é totalmente seu, então entre na conversa. Estamos sempre sintonizados com a sua energia. E olha só, não se esqueça, temos muito mais músicas chegando para você curtir de onde quiser. Fique ligado porque o melhor da tarde segue agora.
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0: Pessoal da Rádio Conte, as faixas que acabamos de ouvir realmente trouxeram um astral maravilhoso para nossa tarde, concordam? Espero que estejam se divertindo tanto quanto nós aqui. Não há nada melhor do que essa energia contagiante te envolvendo em qualquer lugar. Está demais a interação de vocês no WhatsApp e nas redes sociais. É sempre uma alegria ver essa energia contagiante. Não fique de fora, se prepare, porque ainda temos muita música para animar o seu fim de tarde aqui conosco.
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E aí, pessoal, que tarde fabulosa, hein? Acabamos de apreciar uns sons extraordinários nesse clima maravilhoso. Espero que todos estejam curtindo bastante, porque em instantes teremos ainda mais músicas que são pura emoção, sempre por aqui na Rádio Conte. Vamos fazer uma pausa rápida, enquanto isso aproveite para nos seguir nas redes sociais, @RadioConteMirassol e no Facebook, Conte Mirassol. Já voltamos com mais hits que você ama e aquela energia incrível para alegrar a sua tarde. Não saia daí que o melhor da música segue por aqui.

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0: 13h20.
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2: E aí, pessoal, reunimos-nos novamente no Vem Com a Gente da Rádio Conte. Aqui quem fala é a Marcela, agradecendo a todos pela audiência. Fique conosco e curta uma sequência de canções perfeitas para tornar sua tarde inesquecível em qualquer lugar que você esteja. Não esqueça de enviar sua mensagem pelo WhatsApp no 65999904664 e não deixe de seguir a rádio nas redes sociais, Instagram, @RadioConteMirassol e Facebook Conte Mirassol. Estamos sempre antenados para saber as suas impressões. Chega de espera, vamos direto ao ponto. Mais músicas para você. Vire o volume.

0: Gustavo Mioto, senhoras e senhores.
1: Murilo Rufi, senhoras e senhores.
2: E aí, pessoal, já estamos no ar com Vem Com a Gente pela Rádio Conte. Essa tarde promete com toda essa vibe agradável que é nossa marca registrada para compartilhar. Envie sua mensagem pelo WhatsApp no 65999904664 e aproveite para nos seguir nas redes sociais. Instagram, @ Rádio Conte Mirassol e Facebook, Conte Mirassol. Estamos sempre conectados para ouvir a sua opinião. Vamos voltar ao que é bom, não perca o compasso, pois vamos trazer mais músicas excelentes para você curtir sem esperar.
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Bom, galera, espero que estejam se divertindo nessa tarde maravilhosa com a gente aqui na Rádio Conte. As músicas que estão tocando são demais, né? Aguenta firme que ainda vem mais por aí. Já voltamos com mais sucessos para alegrar sua terça-feira. Enquanto isso, não deixem de nos enviar uma mensagem nas redes sociais ou pelo WhatsApp. Continue aqui com a gente, pois temos muito mais hits que vão fazer a sua tarde algo único. Não vá embora.

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aí, galera, bem-vindos de novo. A tarde tá só começando aqui na Rádio Conte, mantendo a energia lá no alto. E que tal mandar aquela mensagem pra gente pelo WhatsApp, hein? Estamos conectados e prontos pra escutar de vocês. Continue aqui com a gente porque a diversão não para de aumentar. Em instantes, mais das suas músicas favoritas pra agitar seu dia. Fique atento, tem mais som de qualidade vindo por aí. É isso mesmo, bora de som pra animar ainda mais a nossa tarde relaxada e cheia de boas vibrações. Aperta o play e curte com a gente.

0: ligado aqui na Rádio Conte. Espero que estejam gostando dessas músicas fantásticas que acabaram de passar. Sempre é um prazer estar aqui com vocês, trazendo essa atmosfera positiva e relaxante, típica das tardes do Vem Com A Gente. E o show continua. Prepare-se, pois ainda temos muitas melodias emocionantes pra você. Não perca, fique atento em qualquer lugar.
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pessoal, que clima maravilhoso. Apenas aproveitamos uma música incrível aqui nessa tarde agradável da Rádio Conte. Mantenha-se nesse clima com a gente. Olha só, mantenha-se conectado. Mais sucessos vem aí pra turbinar seu dia após a pausa. E participe com a gente. Mande seu recado pelo WhatsApp no 65999904664 e acompanhe a rádio nas redes sociais. @ Rádio Conte Mirassol no Insta e Conte Mirassol no Face. Contamos com o seu feedback. Não saia daí e continue na Rádio Conte curtindo essa vibe maravilhosa conosco. Logo mais, temos mais sucessos pra você. Eu tô de volta em instante.

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3: E Dani Olmo não poupa o Atlético de Madrid, criticando o clube por supostamente impedir o sonho de Julián Álvarez de atuar no Barcelona.
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3: Seguimos agora para a declaração que está dando o que falar no futebol europeu. O jogador Dani Olmo, em entrevista, fez duras críticas ao Atlético de Madrid. O motivo da insatisfação de Olmo, expressa publicamente, seria a postura do clube madrilenho em relação ao atacante Julián Álvarez. Segundo Dani Olmo, o Atlético de Madrid estaria impedindo que Julián Álvarez realize um sonho de carreira, que é o de jogar pelo Barcelona. As palavras de Olmo foram bastante diretas, com ele finalizando sua fala com a clara expressão: "Não entendo".
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0: finalizando mais uma edição do nosso programa Vem Com a Gente aqui na Rádio Conte. Foi um prazer ter vocês ouvindo as melhores faixas musicais dessa tarde. Eu sou a Marcela e desejo que todos vocês tenham desfrutado e se divertindo de cada batida. Afinal, estamos no Vem Com a Gente, sempre juntos, com vocês onde estiverem. Continue conectado com a gente, siga-nos no Instagram, @RadioConteMirassol e no Facebook, Conte Mirassol. Assim encerramos hoje. Continuem com a gente para o próximo programa na Rádio Conte. Muitas melodias fantásticas, vem aí, até mais. Não esqueça que o Vem Com a Gente é especialmente desenhado para você, que tá sempre sintonizado na 101.5 e adora curtir uma boa música, com muita alegria e um clima super positivo.
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2: No setor de economia, faculdades de tecnologia e negócios atualizam cursos para atender a demanda do mercado. A busca por profissionais de nuvem e data centers está em alta. Instituições de ensino de tecnologia e negócios estão atentas, ampliando a oferta de cursos nessas áreas. É um movimento importante para o desenvolvimento tecnológico e econômico, mostrando que a educação se alinha às necessidades do futuro.
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Boa tarde, Brasil! Que alegria ter você com a gente nesta segunda-feira, 7 de setembro de 2026. Um dia especial, o Dia da Independência do nosso país. E para inspirar sua tarde, o Salmo 9 nos lembra: o Senhor é refúgio para os oprimidos, uma torre segura na hora da adversidade. Que essa mensagem fortaleça você. Sintonizado na Rádio Conte, 101,5 FM, onde você estiver. Está no ar o Vem com a Gente, com Pedro do Vale. Muita alegria, música boa e a sua participação até às 19 horas. Vamos juntos porque a tarde só está começando.

tarde, galera! Que energia boa na sua Rádio Conte, 101,5 FM. Vem com a gente, fazendo a sua segunda-feira muito mais animada. Nesta parte do programa, a gente tá junto, onde você estiver. Manda seu recado no 999904664.

tarde, galera! Que energia vibrante aqui na Rádio Conte, 101,5 FM, onde você estiver. No Vem Com A Gente, o astral está lá em cima. Agora, um rapidinho intervalo pra gente respirar. Fica ligado, porque voltamos já já com muito mais pra você. Não sai daí! 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
1: Alô, alô, minha gente! Boa tarde! Rádio Conte 101,5 FM, onde você estiver. Estamos de volta e que energia boa para essa tarde de hoje. Um abraço especial, viu, para Carmélia, que tá ligada, e também para Luzinete Araújo. Muito obrigado pelo carinho da audiência de vocês. Continuem ligadinhos, porque a tarde está só começando e tem muita coisa boa vindo por aí. Para começar com o pé direito, na nossa programação musical, se liga nessa que vem agora, diretamente para você, com Simone Mendes, vem aí, Direitos Iguais.

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Boa tarde, meu povo lindo. Que energia boa aqui na Rádio Conte, 101,5 FM, onde você estiver. O Vem Com A Gente tá com a melhor vibe pra sua tarde. Fique ligado, porque tem muito mais coisa boa vindo por aí. Vem com a gente e sinta essa conexão.

Boa tarde, galera linda da Rádio Conte. Que energia boa que a gente sente por aqui no Vem Com a Gente, hein? É sempre um prazer ter a sua companhia, essa parceria que faz a nossa tarde muito mais especial. A gente tá junto, conectado, no 101,5 FM, a rádio que te acompanha onde você estiver. E olha só, pra gente recarregar as energias, aquele tempinho pra você respirar, a gente vai rapidinho para o nosso intervalo comercial. Mas não sai daí não, é coisa rápida, prometo. Enquanto isso, já manda um alô pra gente no nosso WhatsApp. Anota aí, 999904664. Ou então, dá um confere nas nossas redes sociais. No Facebook, Conte Mirassol. E no Insta, é @RadioConteMirassol. Vem com a gente! A gente volta já já com muito mais aqui na Rádio Conte, onde você estiver. 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

0: 4h51.
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2: Boa tarde, Rádio Conte, 101,5 FM. Estamos de volta com Vem Com A Gente, o programa que traz muito som, alegria e aquele clima que você ama. Aumenta o volume e cola com a gente onde você estiver. Cola na nossa vibe. Manda um alô no WhatsApp 999-90-4664. Segue a gente no Insta, arroba Rádio Conte Mirassol, e no Face Conte Mirassol. E para esquentar ainda mais sua tarde...

0: Boa tarde, minha gente! Que energia boa tomando conta da sua Rádio Conte 101,5 FM. Esse é o Vem Com A Gente e a gente segue junto nessa tarde que tá demais, viu? Onde você estiver, a Conte tá com você, levando o melhor do som e da companhia. Não perca nada, hein? E pra ficar por dentro de tudo, cola no nosso Instagram, é @RadioConteMirassol e no Facebook, Conte Mirassol. Quer mandar um alô? Manda um zap pra gente no 999904664. Vem com a gente, que a vibe tá lá em cima.
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Boa tarde, galera! Que energia boa aqui na Rádio Conte, 101,5 FM, onde você estiver. O Vem Com A Gente tá bombando nesta parte. E agora a gente faz uma pequena pausa, mas não sai daí não, é rapidinho. A gente volta já! 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
2: E no agronegócio, uma nova lei cria o Profert, com o objetivo de ampliar o uso de fertilizantes nacionais. O Profert é a novidade. Uma lei sancionada que tem como meta principal estimular a produção interna de fertilizantes. Esse programa prevê um percentual mínimo de mistura no mercado brasileiro, a partir de 2027. Uma iniciativa que busca fortalecer a nossa autonomia na produção agrícola e reduzir a dependência externa de insumos para o campo.
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1: Tudo bem com você? Que bom que já estamos juntinhos mais uma vez para o nosso momento tão especial da Palavra de Deus. Que bom ter a tua companhia aqui comigo hoje. Eu já quero indagar você. E aí, como você tem passado por esses dias e como você acordou hoje? Talvez você tenha levantado aí com um pouquinho de tristeza ou com algumas aflições, ou por certo alguém deve estar aí te perseguindo. Nossa, ultimamente as pessoas perseguem a gente por tudo, né? Até de muitas vezes postar algo nas redes sociais, algum pensamento. Isso tá difícil, né, gente, ultimamente de nos expressarmos com respeito, é claro, né? Todos nós temos que o direito de nos expressarmos com respeito ao próximo, sem atingir ninguém, mas olha, às vezes apresentam cada pessoa, acontece cada caso e aparece cada pessoa no nosso caminho que nós falamos assim, meu Deus, como é difícil. O Salmo hoje 40 vem falando sobre isso, que Deus é o nosso refúgio contra o mal. Quantas vezes as pessoas querem nos fazer o mal simplesmente porque querem fazer o mal, né? Nem é por nada, não é porque tem nada ou porque é porque gosta de fazer mesmo maldade. E isso é muito triste. O que nós mais vemos hoje na internet, nas redes sociais, nos boletins de ocorrência da vida, nos jornais, né? É isso, pessoas fazendo maldade, muitas vezes deliberadamente, porque simplesmente querem fazer. Triste, mas Deus vem nos livrando, nos protegendo, e nós todos os dias temos que estar ali ligadinhos ao Senhor, fazendo também o teu querer e também nos evoluindo cada dia mais como pessoas, né? Porque olha só, quando você começa a tomar conta da sua vida, quando você começa a olhar para você e o que você pode melhorar como pessoa, as coisas em volta começam a ficarem diferentes. Você começa a não dar mais atenção a pessoas que antes te feriam, perde a utilidade, né, daquilo. Se você sabe quem você é, então o que os outros falam ou o que dizem, tá tudo bem, porque você sabe o seu valor. E hoje, aqui no livro de Salmos, vem dizendo assim: livra-me, Senhor, dos homens maus, guarda-me dos homens violentos. O Salmo 140 é uma oração de alguém que está enfrentando oposição, ameaças e pessoas mal intencionadas. Davi não tenta resolver tudo sozinho. Ele leva a sua situação diante a Deus. Essa atitude nos ensina algo importante: nem toda batalha precisa ser enfrentada com nossas próprias forças. Existem situações que não podemos controlar, pessoas cujas atitudes não conseguimos mudar, injustiças que não conseguimos resolver imediatamente. Mas podemos colocar tudo diante de Deus. O salmista pede: guarda-me das mãos do inimigo, preserva-me dos homens violentos. Isso não significa viver com medo de todos. Significa reconhecer que precisamos da proteção e da sabedoria de Deus. Também precisamos aprender a estabelecer limites. Perdoar não significa permitir que alguém continue nos ferindo. Amar não significa aceitar os abusos. Ter misericórdia não significa abrir mão da prudência. Deus deseja que tenhamos sabedoria para discernir pessoas e situações. Quando alguém tenta nos provocar, podemos escolher não responder com a mesma violência. Quando somos injustiçados, podemos buscar justiça sem permitir que o ódio domine o nosso coração. Quando somos atacados por palavras, podemos permanecer firmes na nossa identidade. E quando não soubemos o que fazer, podemos orar. Davi termina afirmando: sei que o Senhor manterá a causa do oprimido e o direito do necessitado. Salmo 140, versículo 12. Deus vê a injustiça, conhece a verdade e não perde o controle. Reflita comigo no dia de hoje.
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0: 5 e 11.
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2: Boa tarde, estamos de volta na Rádio Conte, 101,5 FM, com o Vem Com A Gente. Um abraço para Angélica Martins, para Kátia em Glória do Oeste e para Neuza Pirinetti. Muito obrigado pelo carinho e companhia. É uma alegria fazer parte da sua tarde, onde você estiver. E agora, prepare o coração. Música.

tarde, galera animada. Rádio Conte 101,5 FM. No ar com você, onde você estiver. Que energia sensacional a gente tem por aqui, não é mesmo? Cheio de coisa boa para te acompanhar nesta parte do nosso Vem com a Gente. A vida é um presente e cada momento vale ouro. Então vamos aproveitar cada segundo com um sorriso no rosto e o coração aberto. Fica com a gente, que ainda tem muito para rolar. Quer mandar um recado? É só chamar no nosso WhatsApp 99990-4664. E nas redes é Conte Mirassol no Face e @RádioConteMirassol no Insta. Vem junto!

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1: Boa tarde, Rádio Conte 101,5. Sou Pedro do Vale. O Vem Com A Gente segue firme com você. Agora vamos para o nosso intervalo comercial e volto já já com muito mais para animar a sua tarde. Rádio Conte, onde você estiver.
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4: O alvo do Botafogo, Everton Cebolinha, não quer jogar por outro clube do Rio de Janeiro.
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4: O Botafogo, um dos grandes clubes do Rio de Janeiro, fez uma movimentação significativa no mercado de transferências. O alvo é o atacante Everton Cebolinha, jogador que atualmente veste a camisa do Flamengo. A proposta do Glorioso é bastante atraente, oferecendo um contrato de longa duração, com validade estabelecida até dezembro de 2029. Contudo, fontes próximas ao atleta indicam que Everton Cebolinha tem uma posição muito clara. Ele não demonstra interesse em defender as cores de outro clube do Rio de Janeiro, mantendo-se fiel à sua equipe atual. Essa situação promete ser um dos grandes temas dos próximos dias no futebol carioca, com desdobramentos aguardados.
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0: 5h48.
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2: Boa tarde, galera animada! Estamos de volta com o Vem Com a Gente, a sua companhia mais que especial aqui na Rádio Conte, 101,5 FM. Chegou a hora de mais uma parte recheada de boa energia e muita música, para você que está ligado, onde você estiver. Quer pedir sua canção, mandar um recado pra gente? Anota aí o nosso WhatsApp, 999904664. Acompanhe também nas redes, é Conte Mirassol no Face e arroba Rádio Conte Mirassol no Insta. E agora, prepare o coração para viajar no tempo com um clássico que emociona. Dino Franco e Mourai, com Adeus Campina da Serra. Vem com a gente!

tarde, galera que acompanha a Rádio Conte 101,5 FM, onde você estiver. Que energia sensacional nesta parte do Vem Com a Gente. É bom demais ter a sua companhia. A gente segue aqui com o astral lá em cima, fazendo o seu dia muito mais divertido. Ou chega junto no Instagram, @ Rádio Conte Mirassol, e no Facebook, Conte Mirassol. Vem com a gente!

tarde, meu povo. Que energia boa invadindo a sua Rádio Conte 101,5 FM. Onde você estiver, a gente te acompanha com Vem Com A Gente. É hora de uma pausa rápida para os nossos parceiros. Mas não desgruda, não. Fica ligado na gente, porque a gente volta rapidinho com muito mais para animar a sua tarde. Cola lá no Instagram, @RadioConteMirassol. A gente já volta.

0: 5h59.
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0: 2017.
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2: Boa tarde, Brasil! Que alegria! Estamos de volta com Vem Com A Gente, na Rádio Conte, 101,5 FM, onde você estiver. É a nossa sexta parte do programa e sua companhia é sensacional. Um alô especial para Dona Maria Edith de Jesus e Clara Vitória. E um abraço para Valdete Severo. Que Deus abençoe a tarde de vocês, viu? Muito obrigado por escolherem a nossa programação. E para continuar essa energia boa, prepare-se, porque vem aí Duduca e Dalvan com o hino Dama de Vermelho.

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1: Boa tarde, galera linda. Que energia boa tomando conta da sua tarde, hein? Estamos juntos aqui na Rádio Conte, onde você estiver sempre com a melhor companhia. E pra você que tá ligado no Vem Com a gente segue com essa vibe pra cima, levando alegria e muita coisa boa direto pra você. Cola com a gente, interage pelo WhatsApp. É o 999904664. Manda um alô, é a sua voz na nossa rádio. Você também nos acha no Facebook Conte Mirassol e no Instagram, @RadioConteMirassol.

tarde, galera. Que astral sensacional aqui na Rádio Conte, 101,5 FM. Onde você estiver, estamos juntos no Vem Com A Gente. E olha, essa energia boa não para. É hora de um respiro rápido, mas já já a gente volta com muito mais pra você. Fique ligado na gente. Siga lá no Facebook Conte Mirassol. No Instagram, @ Rádio Conte Mirassol. E mande seu recado no WhatsApp, 999904664. A gente já volta. Não sai.

0: 6h33.
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2: Boa tarde, Brasil! Estamos de volta! Um alô especial para Estefânia, para Luzia Alves, do assentamento Margarida Alves, e para todo o pessoal que está sempre ligadíssimo na programação da Conte. Muito obrigado pela audiência e pelo carinho de sempre, viu? Continue com a gente, porque o Vem com a Gente com Pedro do Vale segue firme e forte até às 7 da noite, com muita música boa e, claro, a sua participação. Você está na 101,5 FM, a Rádio Conte, onde você estiver. E para começar essa parte do programa com o pé direito, aquela que você pediu. Prepare o coração, porque vem aí Eduardo Costa com Amor de Violeiro. É pra emocionar, hein?

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1: Murilo Ruf, senhoras e senhores.
2: Boa tarde, Mirassol e região. Que astral incrível a gente tem por aqui na Rádio Conte, 101,5 FM. E neste dia especial, de tanta história e significado para o nosso Brasil, a energia é ainda maior. Estamos juntos, vibrando em cada instante, porque a Conte é onde você estiver. Mande seu alô, sua mensagem, queremos ouvir você. Nosso WhatsApp tá no jeito, 999904664. E não esquece de seguir a gente no Instagram, @RadioConteMirassol, e no Facebook, Conte Mirassol. Vem com a gente, a tarde tá só começando.

0: tarde, galera. Que energia maravilhosa nessa segunda-feira. Aqui na Rádio Conte, 101,5 FM. Você tá no Vem Com A Gente. E ó, a gente vai rapidinho pro nosso intervalo. Mas não desgruda da gente não, porque a gente volta já já.
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2: 6h46.

tarde, meu amigo, minha amiga. Você está na Rádio Conte, 101,5 FM, onde você estiver. Que alegria ter sua companhia nesta parte do Vem Com A Gente. A energia aqui não para. Vamos juntos, conectados com o melhor para você.

assim, animados, chegamos ao fim de mais uma edição do Vem Com A Gente. Boa tarde. Muito obrigado pelo carinho da sua audiência, pelas mensagens e por toda a companhia. Que Deus abençoe você e sua família. Eu sou o Pedro do Vale, deixe um grande abraço. Até a próxima, se Deus quiser, nesta segunda-feira, 7 de setembro de 2026. Tchau, pessoal.

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1: Olá, senhoras e senhores, Josimar entrando com o coração aberto e a alma pronta para muita música gostosa. Vamos lá com o nosso Paixão Sertaneja. Esteja certo de que aqui no Paixão Sertaneja a gente valoriza as verdadeiras tradições da moda, sabia? Aquelas originárias do campo, cultivadas com amor e que nunca esqueceram de onde vieram. E se de repente a saudade apertar, fique calmo, porque aqui tem uma música mais gostosa do que a outra para te acompanhar. Então aguarde, vamos juntos, porque o Paixão Sertaneja por aqui mal começou, tá? E hoje vai ser um dia daqueles, onde o sertanejão vai impactar fortemente o seu coração.
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0: Essa moda que acabou de tocar é bonita demais, não é? Dá até pra sentir o cheirinho da terra molhada. E aí, conta pra gente que lembrança surgiu depois dessa música. Envia pra cá. Ai, eu adoro bronzear.
1: 7:14.
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0: continuamos na estrada com mais música gostosa pra tocar direto o seu coração.
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1: Ei, não vai embora não, tá? Nossa conversa tá longe de terminar. Temos muitas e muitas e muitas músicas excelentes ainda a caminho. Que tal uma breve interrupção só pra hidratar a garganta e deixar a viola repousar um pouquinho? Mas ó, é coisa breve, tá? Já já eu tô de volta. Nesse meio tempo, não esqueça de puxar a cadeira, acertar o chapéu e se preparar, porque as novidades por aqui não param de chegar. Aguarde, moçada amiga, o Paixão Sertaneja vai retornar em instantes e eu prometo que na volta vai ter mais e mais músicas gostosas por aqui.
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3: 7:29.
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1: Agora que o violeiro acertou o tom da viola, a gente continua a prosa. Permanecendo aqui com a gente, você pode ter certeza de que o caminho vai ficar cada vez mais belo. Tá chegando uma tendência irresistível daquelas que, ao fechar os olhos, você vai viajar por lembranças incríveis. É, o dom e a magia do bom sertanejão. Não perca a viagem aqui no Paixão Sertaneja, porque o ritmo sertanejo é incessante e as emoções estão sempre em alta.
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0: 7h45.
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0: de música, né? Agora, paradinha breve, já já eu tô de volta.
1: Só um instante pra beber um gole de água, ajustar o chapéu, acalmar o coração e daqui a pouquinho eu tô de volta. Aguarde, senhoras e senhores, já já o Paixão Sertaneja tá de volta.
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3: 8 horas.
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